0: Este foi Francisco Alves, de Antônio Nassara e Armando Reis, Olha para a Lua.
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0: Esta foi Ângela Maria, de Erivelto Martins, Recusa. Antes, Noite Ilustrada, do Lupicínio Rodrigues, Vingança. E ainda ouvimos Calbi Peixoto, de Maria Tereza Lara, Noche de Ronda. Cartola, no Rádio Saudade.
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0: Angenor de Oliveira, conhecido como Cartola, nasceu no Rio de Janeiro em 1908 e tornou-se um dos maiores nomes da música popular brasileira.
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0: Mestre do samba, compôs canções irretocáveis, entre as quais se destacam O Mundo é um Moinho, As Rosas Não Falam, O Sol Nascerá e Autonomia. Cartola foi um dos fundadores da escola de samba Estação Primeira da Mangueira, a quem lhe deu o nome e as icônicas cores verde e rosa. Quando questionado sobre as combinações das cores, respondia com poesia. Ora, o verde representa a esperança. O rosa representa o amor. Como o amor não pode combinar com a esperança? Sua obra exaltou o morro e sua própria vida, traduzindo em versos e melodias a alma do samba. Cartola permanece como um dos maiores fenômenos da música brasileira, deixando um legado que atravessa gerações. Ouçam agora Cartola com Sim, Cordas de Aço e Preciso Me Encontrar.

0: Este foi Cartola, do Candeia, Preciso Me Encontrar. Dele, Cordas de Aço. E dele, do Oswaldo Martins, Sim.
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0: Nat King Cole, I Am in the Mood for Love. Antes, Aretha Franklin, I Say a Little Prayer. E ainda Ben E. King com Spanish Harlem. Agora no Rádio Saudade, a música de Tom Jobim. Antônio Carlos Brasileiro de Almeida Jobim, o Tom Jobim, nascido no Rio de Janeiro em 1927, começou a ter aulas de piano na adolescência, dando início a uma trajetória musical marcada por um estilo pessoal e único. No início dos anos 50, Tom Jobim tocava em bares e boates de Copacabana e em 1952 começou a trabalhar na gravadora Continental, onde era encarregado de transcrever para a pauta as melodias de outros músicos e fazer arranjos e orquestrações para Dalva de Oliveira, Orlando Silva, Elisete Cardoso e Dick Farney. Em 1954, Tom Jobim gravou o que viria a ser o seu primeiro sucesso, o samba-canção Teresa da Praia, composta em parceria com Billy Blanco e interpretada por Lúcio Alves e Dick Farney.
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0: Ainda em 1954, gravou o seu primeiro disco, Sinfonia do Rio de Janeiro. Em 1955, ele fez sua primeira parceria com Dolores Duran, com a música Se É Por Falta de Adeus. Da parceria com Dolores, nasceria, 3 anos depois, o grande sucesso Estrada do Sol.
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0: No final da década de 50, em conjunto com o amigo Newton Mendonça, Tom Jobim compôs as músicas Desafinado e Meditação.
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0: O Rádio Saudade destaca desta fase da carreira de Tom Jobim as composições Teresa da Praia, Estrada do Sol e Desafinado.

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0: Este foi o Trio Esperança, de Tom Jobim e Newton Mendonça, Desafinado. Antes, Maria Creuza, de Tom e Dolores Duran, e Estrada do Sol. E ainda Lúcio Alves e Dick Farney, do Tom com Billy Blanco, Teresa da Praia.
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Paulo Diniz, dele Pincos de Amor. Antes, Emílio Santiago, de Nelson Cavaquinho, César Brasil e Antônio Braga, Degraus da Vida. E a gente também ouviu Elis Regina e Chico Buarque, do Chico, Noite dos Mascarados.

Rádio Saudade tem produção da Fátima Belisário. Estúdio de gravação, Silvestre Oliveira. Apresentação, Marina Fontanelli. Obrigada pela audiência e até a próxima.

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7: 21 horas e 59 minutos.
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9: Olá, estamos iniciando Os Grandes Mestres, que apresenta hoje, de Wolfgang Amadeus Mozart, quatro concertos para violino e orquestra. Wolfgang Amadeus Mozart, nascido em Salzburg, na Áustria, em 1756, escreveu centenas de composições a partir dos 5 anos de idade e continuou sem parar durante toda a vida. Criou uma obra reconhecida como a mais clássica de todo o século XVIII, qualificada por seus admiradores como pura e universal. Para alguns musicólogos e historiadores, como nitidamente vienense, notadamente devido à alegria às vezes melancólica de suas composições, identificadas com o folclore de Viena. Em 1775, aos 19 anos, Mozart compôs 5 concertos para violino, composições repletas de belas ideias, e destinadas provavelmente para seu uso pessoal em concertos da orquestra da corte de Salzburg, que ele regia, mas também, possivelmente, para Antonio Brunetti, que era o primeiro violinista e solista da orquestra. O primeiro concerto para violino em si bemol maior, K-207 de Mozart, foi descrito por um crítico inglês como uma obra de errante encanto e prodigalidade de invenção melódica, que é pura música de entretenimento. Allegro moderato, primeiro movimento, em estilo galante, caracteriza-se pelo seu caráter melódico de grande brilho. Já o adágio, segundo movimento, tem o lirismo e a simplicidade do canto em estado mais puro. O final, presto, uma suave brandura. De Wolfgang Amadeus Mozart, o concerto para violino número 1, em si bemol maior, K-207, com a orquestra de câmara St. Paul, com Pinka Zukerman como violinista e regente.

Este foi o concerto para violino número 1 em si bemol maior, K207, de Wolfgang Amadeus Mozart, com a Orquestra de Câmara St. Paul, com Pinka Zukerman como violinista e regente. A Unesp FM está apresentando Os Grandes Mestres. Wolfgang Amadeus Mozart foi mestre em quase todos os gêneros, o que o tornou um compositor único. A música fluía-lhe dos 18 aos 35 anos, e ele produziu uma média de 4 composições por mês, incluindo pelo menos uma obra-prima. O seu terceiro concerto para violino em sol maior, K216, apresenta influências francesas. Neste terceiro concerto, a importância dada à orquestra é fundamental, mesmo durante os solos. No Allegro, primeiro movimento, a orquestra apresenta 2 temas, igualmente de bela sonoridade, que depois serão retomados pelo solista. O violino apresenta seu tema próprio e desenvolve uma cadência relativamente extensa e notável, pela intensa emoção que dele se desprende. Uma das mais belas inspirações de Mozart é o segundo movimento, Adagio, considerado mais um poema musical, cuja melodia caracteriza-se por seu grande poder expressivo e ritmo triste. A graciosidade do Rondó Allegro, último movimento, testemunha mais uma vez a invenção melódica e a originalidade de Mozart. A delicadeza de sua instrumentação chega a buscar ritmo numa dança de roda à francesa. A melodia original representa uma variante nesse movimento que traz agilidade na conclusão do concerto. De Wolfgang Amadeus Mozart, o concerto número 3 para violino em sol maior, K216, com a Orquestra de Câmara St. Paul, com Pinka Zukerman como violinista e regente.

0: Este foi o concerto número 3 para violino em sol maior K216 de Wolfgang Amadeus Mozart, com a Orquestra de Câmara Saint Paul, com Pinka Zukerman como violinista e regente. A Unesp FM está apresentando Os Grandes Mestres.
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3: 22:55.
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0: A Unesp FM volta a apresentar Os Grandes Mestres. Hoje com a música de Wolfgang Amadeus Mozart. Dos concertos de Wolfgang Amadeus Mozart, um dos mais frequentemente executados é o de número 4 para violino em Ré maior, K218. Sua virtuosidade brilhante e por vezes até mesmo espetacular mostra o olhar de Mozart para a música italiana, mais precisamente para Boccherini. Neste concerto, a orquestra reduzida ao papel de acompanhante. O lirismo e a beleza melódica do solista são ressaltados pela sonoridade do instrumento. Um longo período orquestral abre o primeiro movimento, Allegro. O solista apresenta dois temas que são seguidos por estonteantes e rápidas passagens de virtuosismo. O desenvolvimento, muito curto, é uma retomada do tema inicial. O movimento termina com intervenções da orquestra e a cadência do solista. O andante cantabile é o movimento que melhor floresce a veia melódica e poética de Mozart. Ele é marcado pelo canto contínuo do solista. Desde sua entrada, o violino retoma a melodia da orquestra, acrescentando outras frases. E no final, tinge os últimos compassos com discreta melancolia. No rondó andante grazioso, Mozart retoma a forma do final da serenata em Ré. Inspirado em diversas composições anteriores, esse movimento é de fundamental importância na música mozartiana. Ele confirma a procura de Mozart por um novo estilo que vinha acontecendo desde sua viagem a Munique. de Wolfgang Amadeus Mozart, o concerto para violino número 4 em Ré maior, K218, com a Orquestra de Câmara St. Paul, com Pinka Zukerman como violinista e regente.

Este foi o concerto para violino número 4 em Ré maior, K218, de Wolfgang Amadeus Mozart, com a Orquestra de Câmara St. Paul, com Pinka Zukerman como violinista e regente. A Unesp FM está apresentando Os Grandes Mestres. O concerto número 5

para violino e orquestra em Lá maior K-219, de Wolfgang Amadeus Mozart, o último de suas obras do gênero, é considerado o mais célebre, o mais incomum e o mais bem realizado da série de 5 concertos. No concerto número 5, as possibilidades do instrumento solista são exploradas ao máximo, porém, jamais com virtuosismo ostentatório e inútil. Mozart era reconhecido como exímio violinista, mas esses concertos parecem ter sido compostos para Antonio Brunetti, seu amigo de Salzburg, que achou o adágio do concerto muito artificial. Gentilmente, Mozart compôs outro movimento em substituição, classificado separadamente sob o número K-261 e raramente incluído em execuções do concerto. O primeiro movimento Allegro Aperto começa com um prelúdio orquestral muito longo, cujas melodias fluem soando brilhantes e apaixonadas. Dois temas o compõem, um marcial, o outro de melodia mais cantante e mais ágil. O segundo movimento adágio há apenas um tema no prelúdio orquestral deste sublime movimento lento, que traz um apelo melódico imediato, insinuante e sensual de inefável doçura. Um tema calmo, um memorável rondó, inicia o finale. A explosão turca irrompe mais tarde e o concerto é encerrado ao retomar, mais uma vez, a atmosfera descontraída, um delicioso diálogo entre a orquestra e o solista. De Wolfgang Amadeus Mozart, o concerto número 5 para violino e orquestra, em Lá maior, K-219, com a Orquestra de Câmara St. Paul, com Pinka Zukerman como violinista e regente.

0: Este foi o concerto número 5 para violino e orquestra em Lá Maior, K-219, de Wolfgang Amadeus Mozart, com a Orquestra de Câmara St. Paul, com Pinka Zukerman como violinista e regente. A Unesp FM apresentou Os Grandes Mestres. Produção, Fátima Delizari. Estúdio de gravação, Paulo Sérgio Pepa de Carvalho. Apresentação, Pedro Norberto. Fontes consultadas, Guia da Música Sinfônica, de François-René Transfor, editora Nova Fronteira, e Guia da Música Orquestral, de Arthur Jacobs. Tradução, Regina Maria Cruz Camargo. Edições Siciliano. Obrigado pela sua audiência e companhia. E até o próximo programa.
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5: 23 horas e 59 minutos.
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2: 0h59.
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3: Olá, seja bem-vindo e bem-vinda ao programa Estação Blues. Eu sou o Sérgio Magson e fico com você na próxima hora. Nesta edição, confira as gerações, os clássicos e as novidades do blues. Por aqui, seleção musical com artistas pioneiros como Muddy Waters, Hound Dog Taylor, Snooky Pryor e seus discípulos Melvin Taylor, Luther Allison, Fenton Robinson, The Fieldstones, entre outros. Abrindo Estação Blues, ouça o bluesman de New Orleans, Snooks Stiglin. Devido ao estilo vocal, Snooks Stiglin ficou conhecido como Pequeno Ray Charles. Ouça Snooks Stiglin com a faixa Yours Truly.

Você está ligado no Estação Blues, sintonizado na Unesp FM. Momento para ouvir a guitarra e o vocal de Melvin Taylor. Natural do Mississippi, Taylor fez carreira em Chicago. Depois atravessou o Atlântico e construiu uma brilhante carreira na Europa. Do disco Play the Blues for You, de 1984, ouça Melvin Taylor com Cadillac Assembly Line.

No Estação Blues, mais um bluesman norte-americano que fez carreira na Europa. O compositor, guitarrista e cantor Luther Allison nasceu no Arkansas em 1939. Sua estreia foi em 1957, subindo ao palco para acompanhar Muddy Waters. Depois de uma intensa carreira nos Estados Unidos, morou na França por 15 anos. Deixou mais de 30 gravações. Ouça Luther Allison com Sherry Red Wine.

Estação Blues na Unesp FM. Aprecie agora a face romântica do blues na voz de Fenton Robinson. O bluesman ficou conhecido como o rei do blues suave. Fenton Robinson interpreta a canção Mellow Fellow.

Agora o Estação Blues sobe o tom e cai na energia do quinteto The Fieldstones. Do disco Memphis Blues Today, de 1983, fique com a faixa que leva o nome do grupo, The Fieldstones. Vocal do baterista e cantor Joe Wicks.

Eu sou o Sérgio Maxson e você está ouvindo o Estação Blues. I don't want you. É muito bom ficar em sua companhia. Tempo para relembrar um clássico de Muddy Waters, a música I Can't Be Satisfied. Gravada em 1948, a canção mostrou um apelo comercial massivo e ratificou a força do blues elétrico de Chicago. Tornou-se um grande sucesso. Confira Muddy Waters com I Can't Be Satisfied.

seguimos com a guitarra de Joe Bonamassa. O bluesman divide o estúdio com a cantora Betty Hart. Joe e Betty interpretam a romântica Close to My Fire.

tempo para conferir a guitarra e a voz de Michael Coleman. Natural de Chicago, Coleman tocou com ícones do blues e foi considerado um dos melhores guitarristas do gênero. Lançou 5 álbuns. Do disco Blues Brunch at the Mart, ouça a interpretação do clássico The Sky's Crying. A composição foi escrita por Elmore James em 1959. Aqui no Estação Blues, Michael Coleman e banda The Sky's Crying.

Estação Blues apresenta agora o blues de Snooky Pryor. Em 1940, Snooky Pryor foi para Chicago e fez carreira por lá. Depois de vários anos na música, desistiu e virou carpinteiro. Porém, nos anos 1960, foi convencido a voltar aos palcos. O bluesman ficou conhecido por popularizar o método de tocar gaita amplificada, segurando um microfone e o instrumento. Ouça Snooky Pryor com a faixa Work With Me Annie.

Estação Blues, fique ligado. Você confere ao vivo no rádio em 105,7 nas ondas da Unesp FM ou pela internet em streaming no site radio.unesp.br. Obrigado pela companhia. O programa segue com Hound Dog Taylor e sua guitarra elétrica e visceral. Blues para cantar e dançar. Ouça Hound Dog Taylor and the House Rockers com a faixa What About You, Baby?

Na sequência do programa, fique com a música de Charlie Musselwhite. Natural do Mississippi, nascido em 1944, o bluesman cresceu em uma família musical. O pai tocava guitarra e harmônica, e a mãe era pianista. Foi morar em Chicago em 1962. Lançou o primeiro disco em 1967. Conviveu com o talento do lendário John Lee Hooker. Está com 82 anos de idade. Musselwhite é considerado um dos melhores gaitistas do blues. Ouça Charlie Musselwhite com a composição Craze for My Baby, registro de 1989.

O Estação Blues vai ficando por aqui. Se você gostou e deseja ouvir novamente o programa de hoje ou as edições anteriores, é só acessar o site da Unesp FM e clicar no ícone Estação Blues. Estação Blues tem pesquisa, texto e seleção musical de Fábio Fleury. Operação de áudio, Silvestre Oliveira. Apresentação, Sérgio Magson. Para encerrar, fique com o multiartista Bobby Thornton e a cantora de Chicago, Carla Denise. Caia no swing da canção Wild As You Can Be. Obrigado pela audiência e até o próximo Estação Blues.

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5: 1:59.
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3: 2:59.
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2: 3:59. 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
1: 4 horas e 59 minutos.
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2: Olá, está no ar Rádio Saudade. Abre esta edição Francisco Alves, conhecido como Rei da Voz e um dos mais populares cantores da década de 30. De origem humilde, Francisco Alves começou cantando ocasionalmente em circos e teatros, enquanto trabalhava como motorista de táxi para se sustentar. Vamos ouvir Francisco Alves e a canção Olha para a Lua.

0: Esta foi Ângela Maria de Erivelto Martins, Recusa. Antes, Noite Ilustrada, do Lupicínio Rodrigues, Vingança. E ainda ouvimos Calbi Peixoto, de Maria Teresa Lara, Noche de Ronda. Cartola no Rádio Saudade.
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0: Angenor de Oliveira, conhecido como Cartola, nasceu no Rio de Janeiro em 1908 e tornou-se um dos maiores nomes da música popular brasileira.
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0: Mestre do samba, compôs canções irretocáveis, entre as quais se destacam O Mundo é um Moinho, As Rosas Não Falam, O Sol Nascerá e Autonomia. Cartola foi um dos fundadores da escola de samba Estação Primeira da Mangueira, a quem lhe deu o nome e as icônicas cores verde e rosa. Quando questionado sobre as combinações das cores, respondia com poesia. Ora, o verde representa a esperança. O rosa representa o amor. Como o amor não pode combinar com a esperança? Sua obra exaltou o morro e sua própria vida, traduzindo em versos e melodias a alma do samba. Cartola permanece como um dos maiores fenômenos da música brasileira, deixando um legado que atravessa gerações. Ouçam agora Cartola com Sim, Cordas de Aço e Preciso Me Encontrar.

0: Este foi Cartola, do Candeia, Preciso Me Encontrar. Dele, Cordas de Aço. E dele, do Oswaldo Martins, Sim.
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1: Nat King Cole, I am in the mood for love. Antes, Aretha Franklin, I Say a Little Prayer, e ainda Ben E. King com Spanish Harlem. Agora no Rádio Saudade, a música de Tom Jobim. Antônio Carlos Brasileiro de Almeida Jobim, o Tom Jobim, nascido no Rio de Janeiro em 1927, começou a ter aulas de piano na adolescência, dando início a uma trajetória musical marcada por um estilo pessoal e único. No início dos anos 50, Tom Jobim tocava em bares e boates de Copacabana e em 1952 começou a trabalhar na gravadora Continental, onde era encarregado de transcrever para a pauta as melodias de outros músicos e fazer arranjos e orquestrações para Dalva de Oliveira, Orlando Silva, Elisete Cardoso e Dick Farney. Em 1954, Tom Jobim gravou o que viria a ser o seu primeiro sucesso, o samba-canção Teresa da Praia, composta em parceria com Billy Blanco e interpretada por Lúcio Alves e Dick Farney.
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1: Ainda em 1954, gravou o seu primeiro disco, Sinfonia do Rio de Janeiro. Em 1955, ele fez sua primeira parceria com Dolores Duran, com a música Se É Por Falta de Adeus. Da parceria com Dolores, nasceria, 3 anos depois, o grande sucesso Estrada do Sol.
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1: No final da década de 50, em conjunto com o amigo Newton Mendonça, Tom Jobim compôs as músicas Desafinado e Meditação.
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1: O Rádio Saudade destaca desta fase da carreira de Tom Jobim as composições Teresa da Praia, Estrada do Sol e Desafinado.

0: Este foi o Trio Esperança, de Tom Jobim e Newton Mendonça, Desafinado. Antes, Maria Creuza, de Tom e Dolores Duran, e Estrada do Sol. E ainda Lúcio Alves e Dick Farney, do Tom com Billy Blanco, Teresa da Praia.
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Paulo Diniz, dele Pingos de Amor. Antes, Emílio Santiago, de Nelson Cavaquinho, César Brasil e Antônio Braga, Degraus da Vida. E a gente também ouviu Elis Regina e Chico Buarque, do Chico, Noite dos Mascarados.

Rádio Saudade tem produção da Fátima Belisário. Estúdio de gravação, Silvestre Oliveira. Apresentação, Marina Fontanelli. Obrigada pela audiência e até a próxima.

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8: 5:59.
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2: 6:59.
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4: Uma bela terça-feira, você está na Unesp FM. A gente começa agora mais uma edição do Musical 105. O melhor do flashback em uma hora de programação para você. Seleção musical Sérgio Madison, Paulo Pepa na operação de áudio. Eu sou Wellington Leite. Nesta hora de música internacional, você vai ouvir aqui na Unesp Mick Jagger. Vamos ouvir juntos também Sting, Jackson 5. A gente abre com Marvin Gaye e Diana Ross. Stop, Look and Listen.

Before na Unesp, Red Red Wine. Você ouviu também No More Lonely Nights com Paul McCartney e o Stevie Wonder. I Just Called to Say I Love You, tema da Lady in Red. Muito obrigado pela companhia. Agora tem Mick Jagger, Hard Woman.

musical 105 Genesis, That's All. Você ouviu também PhD, I Won't Let You Down e Never Tears Apart com INXS. Uma bela terça para você, muito obrigado pela companhia. Ouça agora o som de Sting, We'll Be Together.

Fine Young Cannibals na Unesp, I Am Not The Man I Used To Be. Você ouviu também You Make My Dreams Come True com Daryl Hall e John Oates. E também Jackson 5, ABC. E a gente segue a programação de músicas internacionais da Unesp com Denise Williams, Let's Hear It From The Boy.

0: Elton John encerrando o musical 105, I'm Still Standing. Você ouviu também Always On My Mind com Pet Shop Boys. A seleção musical foi do Sérgio Magson, Paulo Pepa na operação de áudio. Eu sou Wellington Leite. Continue conosco aqui na Unesp, vem chegando um bloco de informações e daqui a pouco eu volto com o Manhã Popular Brasileira.
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10: 8 horas.
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12: Bom dia, terça-feira, 6 de outubro. Último dia de inscrições para a seleção do mestrado profissional em educação inclusiva. Inscrições abertas também para o curso de bacharelado em ciências da ILU. E para um curso online de gestão financeira na educação básica, oferecido pelo MEC. Nobel de Medicina premia pesquisa sobre optogenética, técnica que usa raios de luz para ativar ou desativar células do cérebro. O Cidade Universitária está começando. Estudantes de todo o país que fizeram o Enem em 2025 ou 2026 podem participar do processo seletivo para ingresso na Ilum Escola de Ciência, a faculdade do CNPq. O Centro Nacional de Pesquisa em Energia e Materiais oferece bacharelado em Ciência e Tecnologia. As inscrições estão abertas e são gratuitas. São 40 vagas, metade para estudantes de escolas públicas. O curso tem duração de 3 anos, com aulas em período integral e propõe aos estudantes uma imersão em pesquisas de ponta, como explica o presidente da Comissão do Processo Seletivo de 2027, James Moraes de Almeida.
10: O principal benefício, né, é o nosso ensino, né? Além dos nossos métodos de ensino ativo, que a gente se preocupa com o estudante, né, acompanha individualmente, como são 40 que entram por ano, a gente consegue fazer esse acompanhamento. Os equipamentos da Ilum, né, que são equipamentos de pesquisa, que são usados de maneira didática, então a gente já curriculariza uma iniciação à pesquisa, né? O aluno não tem que buscar uma iniciação científica ou algo do tipo para ter contato com a pesquisa, ele vai ter durante o curso. E também vai ter contato com os equipamentos do CNPq, né? Também muito importante o apoio psicológico, né? A gente dá para todos os estudantes, né, que têm alguma necessidade de apoio psicológico, se tiver alguma dificuldade, né? Porque acontece no curso de graduação, costuma, em geral, ser impactante e a pessoa tem que ter um apoio, né? E também, se o estudante é carente, né, demonstra que não tem muitas condições, a gente dá agora plano de saúde.
12: A Ilum também oferece a todos os estudantes moradia, alimentação, transporte e um notebook. A proposta é garantir suporte para que possam se dedicar exclusivamente aos estudos e à formação acadêmica. O ingresso na Ilum não é feito por vestibular. A seleção considera as notas do Enem e a motivação do aluno.
10: Tem uma manifestação de interesse, que você vai dizer por que você gosta de ciência, por que você quer estudar na Ilum, o que você já fez de atividade extracurricular, ou se você foi muito dedicado só para as disciplinas, isso também conta. É esse diferencial, já você poder se expressar. E os 250 selecionados, sendo 125 de escola pública, né? Então metade já vai para a entrevista de escola pública, fazem essa entrevista, que aí é uma entrevista personalizada, né? Cada um, a gente faz algumas perguntas de conhecimento, que daí são mais gerais, mas a gente pergunta muito sobre o perfil. Então vê o que você escreveu na sua manifestação de interesse, pergunta sobre isso, pergunta sobre outras coisas do seu perfil, para a gente entender se você quer mesmo ser um cientista, se você quer estudar o que a gente pode oferecer aqui, se você não está interessado, na verdade, em outra coisa diferente que a gente não tem. Então é isso que a gente avalia, essa entrevista é muito importante para isso. Então não é só a nota do Enem que conta, tem outras componentes que também podem te ajudar a entrar na Ilum, né?
12: As entrevistas dos candidatos selecionados serão realizadas de forma remota entre 25 e 29 de janeiro e a primeira lista de aprovados está prevista para o início de fevereiro. As inscrições para o curso de bacharelado em Ciência e Tecnologia da Ilum são gratuitas e seguem até 15 de dezembro. Informações na página ilum.cnpq.br. Hoje é o último dia para participar do Exame Nacional de Acesso do PROFEI, o Mestrado Profissional em Educação Inclusiva em Rede Nacional, para ingresso em 2027. O programa é coordenado pela Unesp, que oferece 40 vagas no campus de Presidente Prudente. As inscrições terminam hoje, às 4 horas e 59 minutos, e o pagamento da taxa pode ser feito até amanhã, dia 7. Fábio Toledo tem as informações.
13: O programa de pós-graduação stricto sensu é destinado a professores em exercício na educação básica, oferecendo aulas em formato híbrido, com parte remota e síncrona, parte presencial agendada. Pode participar do exame quem tiver diploma de graduação devidamente registrado no MEC, ser professor com carga horária de no mínimo 20 horas semanais na rede pública de ensino na educação básica, atuando em sala regular ou de atendimento educacional especializado. Outra obrigatoriedade é ter um projeto de pesquisa elaborado. A taxa para inscrição no exame é de R$ 130, a ser pago até às 4h59 da tarde de 7 de outubro. Ao todo, são 700 vagas distribuídas entre 31 instituições de ensino superior de todo o Brasil e em três linhas de pesquisa: Educação Inclusiva, Diversidade e Justiça Social, Educação Inclusiva, Acessibilidade e Tecnologias e Formação Docente, Currículo e Práticas Pedagógicas Inclusivas. A Unesp faz parte da rede a partir da Faculdade de Ciências e Tecnologia do campus de Presidente Prudente, com 40 vagas abertas, sendo 29 de ampla concorrência e 11 para cotas, 8 vagas para a linha 1, 7 para a linha 2 e 25 para a linha 3. Para mais informações e inscrição, acesse o site seletivo.profei.com.br. Fábio Toledo, Rádio Unesp FM.
14: Profissionais da educação de todo o Brasil já podem se inscrever em um curso gratuito sobre financiamento e gestão financeira para a equidade na educação básica. Cláudio Mário Carvalho tem as informações.
15: A formação tem 80 horas, está disponível na plataforma AvaMec em avamec.mec.gov.br, é totalmente online e pode ser feita no horário que o aluno achar melhor. Promovido pelo Ministério da Educação, em parceria com a Universidade Federal de Goiás, o curso aborda temas como orçamento público, fontes de financiamento, funcionamento do Fundeb e regras para aplicação dos recursos destinados às redes e escolas públicas. Também trata de custos de funcionamento, infraestrutura, valorização dos profissionais e programa Dinheiro Direto na Escola, o PDDE. A formação é dividida em 10 módulos de 8 horas, com conteúdos em texto e vídeo, exercícios e avaliações. Para receber o certificado, é necessário concluir o módulo e ser aprovado na avaliação final. Podem participar gestores escolares, professores, equipes técnicas e financeiras das secretarias de educação e outros profissionais interessados no financiamento da educação básica. Da Agência Rádio Gov em Brasília, Claudimário Carvalho.
14: Nobel de Medicina de 2026 premia pesquisas sobre optogenética, a técnica que usa luz para controlar células nervosas do cérebro. João Barbosa, da Rádio Nacional, tem as informações.
16: O Nobel de Medicina, maior prêmio da área de saúde no mundo, foi anunciado nesta segunda-feira. Karl Deisseroff, dos Estados Unidos, e os alemães Peter Hegemann e George Nagel foram escolhidos por suas pesquisas relacionadas à optogenética, técnica que utiliza raios de luz para ativar ou desativar células nervosas individuais do cérebro vivo. O anúncio dos vencedores foi feito pela Assembleia do Nobel do Instituto Karolinska, na Suécia. A optogenética é uma técnica já utilizada em laboratórios mundialmente. Por meio dela, é possível descobrir como o cérebro armazena, entre outros, memórias, sentimentos e comportamentos. No ambiente clínico, a técnica tem sido aplicada para restaurar a visão de pacientes que ficaram cegos devido à retinite pigmentosa. Além disso, a expectativa dos pesquisadores é que ela também auxilie no desenvolvimento dos implantes na estrutura em forma de caracol, no ouvido interno, o que pode aumentar a precisão dos estímulos nos nervos auditivos, frente aos dispositivos já usados. A base da pesquisa se iniciou na década de 1990, quando Hegemann e Nagel descobriram, a partir de uma alga, a existência de uma proteína sensível à luz. Ela funciona como um canal celular para a passagem de nutrientes, que se abre quando recebe luz. Estudos posteriores, realizados em células nervosas de ratos, confirmaram que a proteína pode ser aplicada também em humanos, funcionando como uma espécie de interruptor acionado pelos estímulos de luz. Para celebrar os 125 anos da premiação, o Nobel teve o valor do prêmio aumentado para US$ 1.200.000, o equivalente a R$ 6,3 milhões. Até a próxima segunda-feira, serão conhecidos os vencedores das outras categorias do prêmio, em cerimônias transmitidas ao vivo pelo canal oficial no YouTube. Sob supervisão de Vitória Elizabeth, da Rádio Nacional, no Rio de Janeiro, João Barbosa.
14: O Cidade Universitária termina aqui. Eu sou Liane Castro e volto amanhã, às 8 da manhã.
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0: Olá, pelo seu rádio, pela internet também, começamos agora mais uma edição do Manhã Popular Brasileira. É sempre bom ter você conosco aqui até às 11h30 da manhã, ouvindo o melhor da música brasileira. Seleção musical, João Flávio Lima. Operação de áudio, Renato Posca. Eu sou Wellington Leite. Daqui a pouquinho a gente vai ouvir Caetano Veloso, Elba Ramalho, Roberta Campos, Jane Duboc e vários outros. A gente abre com o Ginga, cantando dele Aldir Blanc, Catavento e Girassol.

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8h27, aqui na Rádio Unesp, Tatiana Parra, do Dani Black. Oração. Você ouviu também Zé Manuel, História Antiga. E começa hoje, terça-feira, dia 6 de outubro, a exposição de esculturas de Paulo Lares no Templo Baixo. O tempo fica na Benjamin Constant, 1:34. Ouça agora Letícia Persiles, do Alceu Valença e Geraldo Azevedo, Caravana.

0: 8h38, aqui na Rádio Unesp, Caetano Veloso, do Jorge Benjor, Olha o Menino. Você ouviu também Elba Ramalho, do Caetano, Cajuína. Segue em cartaz na Pinacoteca de Bauru a exposição Poemas Multimídias, de Paulo Aquarone. A exposição apresenta 32 obras dos últimos 25 anos de produções do artista, mostrando as várias formas da visualidade poética em diferentes mídias, materiais e tecnologias, em uma diversidade de criações com poemas em objetos, instalações, obras interativas e peças visuais. A exposição vai até o dia 27 deste mês com entrada gratuita. A Pinacoteca, aqui de Bauru, funciona na Casa Ponce Paz, de segunda a sexta-feira, das 9 da manhã às 5 da tarde. Nos sábados, das 8 da manhã até a 1 da tarde. A Casa Ponce Paz fica na quadra 9 da Rua Antônio Alves, no centro da cidade. Ouça um rápido intervalo, chegando o momento Unesp História. Daqui a pouco tem Roberta Campos cantando da Zélia Duncan, Depois de Te Encontrar.
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2: Olá! A partir de agora, você confere o programa Momento Unesp História. O tema desta temporada são os 50 anos da Unesp. Ao longo do século XX, ao mesmo tempo em que a Universidade Pública Brasileira se consolidou como um espaço de excelência na produção do conhecimento, também ficou marcada pela pouca diversidade e por perpetuar as exclusões existentes ao redor dos seus muros. Como forma de tentar atacar esse problema, no início dos anos 2000, Estado e sociedade passaram a discutir a implementação de ações afirmativas, sendo a mais famosa delas a política de cotas. O vestibular de 2014 foi o primeiro no qual a Unesp adotou essa política, e em outubro de 2025, a professora Maria Valéria Barbosa, assessora da Pró-Reitoria de Ações Afirmativas, Diversidade e Equidade, fez um balanço dessa primeira década da medida em entrevista à TV Unesp.
3: Então, ela veio crescendo, a perspectiva de ter mais alunos da escola pública no momento em que eles faziam vestibular. Então, ela instituiu 50% das vagas seria para a escola pública. Desse percentual, você reserva 35% para pretos, pardos, indígenas. O que a gente tem tido É uma constante revolução que eu digo assim, a presença dos alunos dentro da universidade já causa uma revolução, né? E é isso que tem tido nos últimos tempos dentro da Unesp. Já vai fazer, faz 11 anos que a gente tem um sistema de cotas e aos poucos a gente vem crescendo na perspectiva de ter os alunos provenientes da escola pública e os pretos e pardos. O que a gente tem tido pouco são os alunos indígenas, então a gente ainda vai ter que pensar uma forma de incluir os indígenas, talvez fazer uma campanha, vamos ver o que a gente faz, talvez pensar num vestibular especificamente para os indígenas, para que a gente tenha uma representação maior no interior da própria universidade.
2: Em grande medida, quem protagonizou o debate sobre as cotas na Unesp foi o Núcleo Negro para a Pesquisa e Extensão, o NUP. Criado em 2000, o NUP está presente em diversas unidades da Unesp por meio dos NUPs locais, núcleos formados por docentes, estudantes, técnicos e técnicas e membros da comunidade externa. Cada núcleo desenvolve atividades adaptadas à realidade da região onde atua. Por mais de 2 décadas, o NUP integrou a Pró-Reitoria de Extensão e Cultura, a PROEC. Desde 2025, passou a integrar a PROAD.
4: A PROAD, na verdade, ela é o resultado do acúmulo de experiências que a gente tem tido ao longo dos últimos 10, 15 anos, talvez, né, dentro da nossa universidade, na implementação de políticas, desde a acessibilidade e inclusão para pessoas com deficiência, até o combate a questões relacionadas à violência, né? E também no acompanhamento da permanência estudantil, na reserva de vagas de pretos, pardos, indígenas, né, dentro do vestibular e depois na pós-graduação e também depois nos concursos públicos para técnicos especialmente. Eu acho que a PROAD, ela reúne, né, a história dessas políticas e dessas ações e está buscando aperfeiçoar elas, né, e atualizá-las, porque a gente tem outras demandas e outras questões que vão acontecendo ao longo do tempo em função da realidade, em função das demandas que a gente tem. Eu acho que hoje a gente consolida algumas dessas ações e sistematiza melhor outras, né, que precisam ser implementadas futuramente. Eu posso destacar, eu acho que hoje o nosso grande tema é o combate ao assédio, né, dentro da nossa universidade. A gente tem um programa importante que está sendo desenvolvido desde o início desse ano e que a gente espera que ao longo desses próximos 3 anos a gente conclua com várias ações importantes, desde formação, desde revisão de protocolos para garantia melhor do depoimento de vítimas, da denúncia também dentro da nossa universidade e do encaminhamento melhor possível administrativamente, né? Junto com outros setores, claro.
2: Este programa usou trechos das entrevistas de Maria Valéria Barbosa para a TV Unesp e Leonardo Lemos, ambas disponíveis no YouTube. O Momento Unesp História vai ficando por aqui. Pesquisa, texto e arquivos sonoros, equipe técnica CEDEM, Evelyn Merlo, Guilherme Nunes, Melina Souza e Rafael De Angelo. Equipe Unesp FM, produção e edição de áudio Fábio Fleury, locução Fábio Toledo.
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0: 9 em ponto, aqui na Rádio Nesp, Lenine Marco Suzano, do Lenine e Braulio Tavares, acredite ou não. Você ouviu também Jane Duborque, do Itamar Assunção, Quem Canta Seus Males Espanta. Trouxemos também Chico Teixeira, dele, Mais Que o Viajante. Um rápido intervalo para você e daqui a pouco a gente volta.
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0: O dia segue com chuvas isoladas em todo o estado de São Paulo, de acordo com o site do IPMET, da Faculdade de Meteorologia do campus da Unesp aqui em Bauru. O tempo permanece instável sobre o estado devido à atuação de uma área de baixa pressão sobre o continente. São esperadas muita nebulosidade, pancadas de chuvas, algumas acompanhadas de trovoadas. As temperaturas devem permanecer amenas, com pouca variação em grande parte do estado de São Paulo. Agora em Bauru nós temos 20 graus e 3 décimos, a umidade relativa do ar está em 96%. 9 horas, 1 minuto.
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0: Nove horas e três minutos, estamos de volta com o Manhã Popular Brasileira. Daqui a pouquinho tem MPB4, tem Ângela Rorô, tem Carol Saboia, Paula Lima e vários outros. A gente abre com a Selma Carvalho, cantando do Bernardo Vilhena e Lobão, Essa Noite Não.

9h16, o Manhã Popular Brasileira trouxe para você Arnaldo Antunes, dele Volte para o Seu Lar, Paula Lima, do Eugênio Dale, Pacto com Baco, e também Valéria Oliveira, do Djavan, Avião. Está aberta para visitação na Galeria da FAAC, aqui na Unesp, até o final desta semana, a exposição Matéria Viva, que reúne trabalhos desenvolvidos durante o primeiro semestre de 2026 na disciplina de Cerâmica do curso de Artes Visuais da faculdade. As obras partem da investigação das possibilidades plásticas da argila e de suas dimensões históricas, culturais e ancestrais. A Galeria da FAAC fica dentro do campus da Unesp aqui em Bauru e a entrada é gratuita. Continue conosco. Agora tem Carol Saboia cantando do João Donato e Elias Ênio, Vento no Canavial.

0: 9h27 na Rádio Nesp Bid, Hildon e Céu, do Hildon na Sombra de uma Árvore. Você ouviu também o Ed Mota cantando dele, Jair Oliveira, para se lembrar. Ouça agora um rápido intervalo, chegando o Nesp Cuida, e depois tem a Ângela Rorô interpretando Gilberto Gil, Deixar Você.
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3: Com mais de 70 anos de história, a Faculdade de Odontologia da Unesp em Araçatuba é referência em ensino, pesquisa e extensão, com forte atuação social. Por meio de suas unidades de atendimento, oferece serviços odontológicos gratuitos e de qualidade para cerca de 4.500 pessoas por ano, entre crianças, idosos, pessoas com deficiência e pacientes oncológicos de aproximadamente 40 municípios da região. Um dos destaques é o Centro de Oncologia Bucal, que realiza mais de 1.000 atendimentos anuais a pacientes com câncer de cabeça e pescoço. O trabalho é desenvolvido por uma equipe multidisciplinar, formada por profissionais de odontologia, medicina, psicologia, fonoaudiologia e outras áreas. Além da assistência aos pacientes, o centro também desenvolve pesquisas e produção científica. Outro serviço de referência é o Centro de Assistência Odontológica à Pessoa com Deficiência, que oferece atendimento interdisciplinar, orientação psicossocial e promove ações educativas, culturais e de intercâmbio científico. A faculdade também mantém o projeto Primeiros Passos, voltado ao atendimento de recém-nascidos com alterações no freio lingual, além de ações de incentivo à amamentação e ao desenvolvimento orofacial de pacientes encaminhados pelo SUS. Entre as iniciativas voltadas à infância está o projeto Sorriso Feliz, desenvolvido em parceria com as Secretarias Municipais de Saúde e Educação. O programa reúne atividades de educação em saúde bucal e atendimento odontológico para crianças, além de contribuir para a formulação de políticas públicas na área. A Faculdade de Odontologia da Unesp também desenvolve o projeto Sempre Sorrindo, Atuação Bucal do Idoso, realizado em instituições de longa permanência de Araçatuba. A iniciativa promove ações de prevenção, reabilitação e educação em saúde para a população idosa, além de capacitar cuidadores e proporcionar aos estudantes uma formação voltada para a prática humanizada.
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9h43, aqui na Rádio Nesp, MPB4, do João Bosco e Aldir Blanc, a nível D. Você ouviu também Doris Monteiro cantando Vontade, é coisa que dá e passa, do Cleiton, Dora Lopes e José Ricardo. Você ouviu também a Ângela Rorô cantando do Gilberto Gil, Deixar Você. Ouça agora Maglore, do Lelo Brandão e Tiago Oliveira, Me Deixa Legal.

0: 9h54, aqui na Rádio Unesp, Jorge Maltner, dele, Nelson Jacobina, 5 bombas atômicas. Você ouviu também Bulgarins, Benzin. Um rápido intervalo para você, chegando Colunistas Unesp. E daqui a pouco a gente volta.
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3: Olá, eu sou a professora Rita Melissa Lepre, do Departamento de Educação, Faculdade de Ciências, Unesp Bauru, e hoje vou falar sobre os mitos sobre a inteligência. Você já ouviu alguém dizer, essa criança nasceu inteligente ou ele não leva jeito para aprender? Frases como essas parecem inofensivas, mas revelam uma ideia muito antiga sobre a inteligência, a de que ela é determinada apenas pelo nascimento. Durante muito tempo, existiram duas maneiras de explicar como as pessoas se desenvolvem e aprendem. A primeira é a concepção inatista, que afirma que a inteligência depende principalmente da herança biológica. Nessa visão, as crianças já nasceriam praticamente com o seu potencial definido. Algumas seriam naturalmente inteligentes, enquanto outras teriam poucas possibilidades de desenvolvimento. No extremo oposto está a concepção ambientalista, que atribui toda a responsabilidade ao ambiente. Segundo essa outra ideia, a criança seria uma espécie de folha em branco, moldada exclusivamente pelas experiências que vive. Mas hoje, a ciência mostra que essas duas explicações, quando consideradas isoladamente, são insuficientes. A perspectiva interacionista, que fundamenta muitas pesquisas em psicologia da educação, nos mostra que o desenvolvimento da inteligência acontece na interação entre as características da criança e o ambiente em que ela vive. Isso significa que nenhuma criança aprende e se desenvolve sozinha. Ela aprende nas relações com a família, com os professores, com os colegas, com a cultura e com os desafios que encontra ao longo da vida. Na educação infantil, essa ideia é especialmente importante. Cada brincadeira, cada conversa, cada história contada, cada pergunta feita e cada problema resolvido em grupo representa uma oportunidade para que a criança pense, formule hipóteses, experimente, erre, tente novamente e construa novos conhecimentos. Por isso, o papel da escola não é descobrir quem é inteligente e quem não é. O verdadeiro papel da escola é criar condições para que todas as crianças desenvolvam ao máximo suas potencialidades, pois toda criança é capaz de aprender. A inteligência não é um presente que algumas pessoas recebem ao nascer. Ela é construída ao longo da vida, nas interações com as pessoas, com a cultura e com o conhecimento. Por isso, uma boa educação infantil é aquela que desafia, que acolhe, incentiva a curiosidade, valoriza as perguntas e reconhece que toda criança pode aprender quando encontra oportunidade de explorar, brincar, pensar e participar. Porque no fim das contas, a pergunta mais importante não é quem nasceu inteligente. A pergunta que realmente transforma a educação é: que oportunidades estamos oferecendo para que cada criança desenvolva sua inteligência? Ah, e só para registrar, estamos falando aqui de inteligência humana, viva, capaz, complexa, e não de um conjunto algoritmo que está longe de ser inteligência no conceito psicológico. Mas outro dia falaremos sobre isso. Aqui é a professora Rita Melissa Lepre para o Colunistas Unesp.
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0: Olá, uma bela terça-feira para você. Estamos de volta com o Manhã Popular Brasileira. E nesta terceira hora de programação, daqui a pouquinho, a gente vai ouvir Nana Caymmi, vamos ouvir também Mundo Livre S.A., Seu Jorge, Lulu Santos e vários outros. A gente abre com a Maria Luísa Jobim cantando dela, Boca de Açaí.

10h11 aqui na Rádio Nesp, Russo Passa Pulso, Antônio Carlos e Jocafe Alabá. Você ouviu também Balança Pema com Jorge Benjor e Mage, Ceará. Agora tem Jardes Macalé e Criolo do Caetano. Sem samba, não dá. 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

Agora, 3 horas mais 44 minutos, musical Nesp nesta tarde de terça-feira. Música de 2013, gravada pelo Ney Matogrosso para o álbum Atento aos Sinais, Beijos de Ima. Antes, o The Verve com Sonnet e a Ana Canhas dela, O Amor Venceu. A gente continua, vamos para a década de 70, 1970, para uma releitura dos Beatles com The Man Ingredient.

0: agora 3:55, 3:55. Você ouviu aqui o DJ Shadow com This Time, antes Tulipa Ruiz com João Donato, Tafetá e Get Back com The Man Ingredient. A gente continua, vem chegando o boletim com os nossos colunistas e na sequência mais músicas aqui no Musical Nesp até às 5 da tarde. Daqui a pouquinho a gente traz aqui os novos baianos.
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3: Mulheres brasileiras possuem um passado marcado por muitas ausências na história do Brasil. Em uma sociedade patriarcal, machista, misógina, racista e sexista, as condições de subalternidade contribuíram para que ainda sejam poucos os registros da presença das mulheres em muitos espaços da vida do país, na política, na magistratura, em altos cargos de empresas, na liderança de grupos de pesquisa e em cargos públicos, entre tantos outros. Mas essa história também é feita de resistência. A evolução dos direitos das mulheres no Brasil é resultado de quase 2 séculos de mobilização e luta, da educação ao direito ao voto, do divórcio, às legislações de proteção contra a violência. Cada conquista representa não apenas avanço jurídico, mas, sobretudo, transformação cultural. E, embora existam ainda muitos desafios, como desigualdade salarial, violência de gênero, baixa representatividade política, essa trajetória nos mostra que os passos dados até aqui foram fundamentais para a construção de uma sociedade mais igualitária e justa. Hoje, as mulheres brasileiras, elas continuam escrevendo novos capítulos dessa história. Em meio às adversidades, elas reafirmam sua força, sua criatividade, sua coragem a ocupar espaços de liderança, empreender, educar e transformar realidades. A presença das mulheres e suas lutas tem o poder de mover estruturas, abrir caminhos e ajudar o mundo com novas possibilidades para a dignidade humana. A trajetória das mulheres brasileiras em busca da igualdade de direitos é, portanto, marcada por lutas, conquistas e resistências. Do período colonial até as mobilizações contemporâneas, cada avanço foi resultado de coragem de mulheres e de luta. Uma das conquistas fundamentais dessa história foi o direito ao voto. Até o início do século XX, o voto na quase totalidade dos países era um direito exclusivo dos homens, especialmente dos homens ricos. No cenário de grandes transformações que marcaram o século XX, as ativistas que se mobilizaram pelo direito feminino à participação política ficaram conhecidas como sufragistas. No Brasil, somente em 1932, o Código Eleitoral concedeu às mulheres o direito ao voto e à elegibilidade. Mas a conquista da cidadania política não significou o fim das desigualdades. Muitos anos precisaram se passar para outras conquistas acontecerem. Em 1962, o Estatuto da Mulher Casada acabou com a tutela do marido sobre a esposa, permitindo que a mulher trabalhasse sem autorização do cônjuge. Apenas em 1977 foi aprovada a lei do divórcio, ampliando a autonomia das mulheres sobre as suas relações conjugais. Em 1985 foi criada em São Paulo a primeira delegacia da mulher e apenas em 1996 a lei de planejamento familiar assegurou o direito das mulheres à escolha de métodos contraceptivos. Já em 2006 entrou em vigor finalmente a Lei Maria da Penha, marco fundamental no combate à violência doméstica e familiar. Em 2015, foi sancionada a Lei do Feminicídio, que passou a tipificar o assassinato de mulheres por razões de gênero como crime hediondo. Em 2018, a Lei Maria da Penha sofreu alterações e ampliou medidas protetivas. Em 2021, foi aprovada uma lei que prevê prioridade para que as mulheres vítimas de violência consigam prioridade nos programas habitacionais. Em 2022, houve avanços no combate à violência política de gênero, garantindo maior proteção às mulheres na esfera eleitoral. Mas voltemos à conquista do voto. Na virada da década de 1990, as mulheres já constituíam um pouco mais da metade do corpo eleitoral brasileiro. Tinham insistido longamente, através da história, em querer votar, mobilizadas, emergiram na arena pública e foram vitoriosas. Entretanto, A história do sufrágio feminino no Brasil é mais complexa do que uma simples narrativa de vitória. É importante lembrar que a conquista do voto feminino não foi uma luta homogênea. Lúcia Velar, em 1987, retoma uma afirmação bastante difundida de que, abre aspas, o tema da participação política da mulher é tão recente no Brasil quanto a própria questão democrática, fecha aspas. Até 1945, questões como participação, igualdade e ampliação da cidadania diziam respeito apenas a uma pequena parcela da população, sobretudo aquela concentrada nos maiores centros urbanos. No Brasil, diferentemente de outros contextos, as sufragistas recorreram à chamada gentil persuasão. O que quer dizer? Não houve uma hostilidade aberta. Ou, segundo as análises, o fato de que muitas feministas eram filhas, vizinhas, comadres e esposas de membros das elites oligárquicas. A conquista do voto teria sido assim, em certa medida, um acordo entre damas e cavalheiros, uma transação entre elites. Tanner, embora conteste a caracterização puramente elitista do movimento, conhece seu caráter comedido e afirma que o sufragismo, abre aspas, tornou-se mais conservador e respeitável na medida em que alargou suas bases de sustentação entre as classes superiores, tornando-se uma forma aceitável de atividade de elite. Fecha as aspas. Ao mesmo tempo, trabalhadores estavam presentes nas lutas sociais, mas nem sempre se identificavam com o discurso sufragista. O ciclo de mobilização feminista, aberto nos anos 1920, conquistando em 1932 o direito ao voto para as mulheres brasileiras, precisou, então, ter quase um século de lutas. Mas essa conquista não questionou necessariamente a estrutura hierárquica da família. Ao contrário, em muitos momentos, os direitos públicos foram reivindicados também em nome de um melhor desempenho, papéis tradicionais de esposa e mãe. Por isso, a história do voto feminino precisa ser compreendida em sua complexidade. Não basta celebrar a conquista. É preciso perguntar quem conquistou, em que condições, para quem e com quais consequências. E talvez essa pergunta seja especialmente importante hoje. Em pleno século XXI, nas eleições brasileiras de 2026, um discurso que parecia restrito a nichos da internet passou a ecoar no debate político do Brasil e também nos círculos conservadores dos Estados Unidos. O ataque ao voto feminino. Nesse ecossistema digital, algumas mulheres também se posicionaram contra o sufrágio feminino e chegaram até a dizer que abririam mão do próprio direito ao voto. Uma dessas defensoras dessa ideia, contrária ao voto feminino, é Fernanda Guardi, sócia de uma consultoria de investimentos e com 300 mil seguidores no Instagram. Em uma de suas postagens, ela afirmou que, abre aspas, o voto feminino foi um erro, fecha aspas, e que, abre aspas, abriria mão facilmente do meu voto, fecha aspas. Outra influencer que se posicionou contra o voto das mulheres foi Pietra Bertolazzi, com 1,3 milhões de seguidores, defensora da submissão feminina ao homem. Em entrevista ao repórter Shin Suzuki, numa matéria online da BBC News Brasil, ela declarou, abre aspas, se a pessoa me perguntar, você é contra o voto feminino? Fecha aspas. Eu respondo, abre aspas, bom, o que eu defendo é uma monarquia. Termo muito distante, sou contra o Estado moderno, eu acho a democracia zoada. Fecha aspas. Diante disso, percebemos como o voto feminino ainda é uma pauta para a luta das mulheres. E ele precisa ser colocado em uma perspectiva interseccional. Ou seja, falar de classe, raça, gênero, território, entendermos quem são essas mulheres contrárias ao voto feminino, a quem defendem, quais são os interesses econômicos e sociais que estão por detrás de suas falas. Lélia Gonzalez disse, abre aspas, estamos cansados de saber que nem na escola, nem nos livros onde mandam a gente estudar, não se fala da efetiva contribuição das classes populares, da mulher, do negro, do índio, na nossa formação histórica e cultural no Brasil. Na verdade, o que se faz é folclorizar todos eles. Fecha aspas. Eu digo, que o voto feminino precisa ser pensado numa perspectiva interseccional para se poder combater veementemente falas contrárias à sua existência. Eu sou Cristiane Carrijo, professora do Departamento de Psicologia da Faculdade de Ciências da Unesp de Bauru, e hoje minha fala teve o título Mulheres Querem Votar no Brasil, quem protege as filhas da pátria não tão gentil, para o Colunistas Unesp FM.
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Agora 4 horas mais 19 minutos, 4:19, você ouviu Luê com Chega Logo. Antes, Sly and the Family Stone com Thank You e Novos Baianos, A Menina Dança. 4:20, você ouve Soulja.

0: Allen e Mentality com Soja. 4h32, intervalo rápido, memória sonora Unesp na sequência. Na sequência também aqui o Maglória, a gente volta daqui a pouquinho.
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Agora, 4 horas mais 46 minutos, você ouviu o Vanguard com Um Beijo Estranho. Antes aqui, a Cyndi Lauper com Why Don't You Love Me e Maglory com Me Deixa Legal. Vamos para o último bloco aqui do Musical Nesp, edição desta terça-feira, destacando para você aqui o Ben Harper.

0: Fechando a edição desta terça-feira do Musical Nesp com Soul Life, Don't Tell Me, antes Criolina com Vacinado e o Ben Harper Shine. O Musical Nesp fica por aqui, está de volta amanhã na edição de quarta, a partir das 14h. A seleção musical foi do Sérgio Magson, comigo na operação de áudio Jurandir Matos, o Carrado, e a apresentação foi minha, Ricardo Bizarra. Vem chegando a Marina Fontanelli daqui a pouquinho, depois do intervalo, para apresentar para você o fim de tarde, e eu volto amanhã, desejando a você uma excelente terça-feira. Até lá, tchau, tchau.
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2: Olá, ótima tarde de terça-feira para você que segue aqui na sintonia da Rádio Unesp FM. Agora 5:01, está começando o Fim de Tarde de hoje, dia 6 de outubro de 2026. Eu sou Marina Fontanelli, sigo aqui com você até às 7 da noite. Fim de tarde tem a seleção musical do João Flávio Lima e a operação de áudio continua sendo do Jurandir Matos, o Carrado. Hoje abrimos com a Rosa Passos, do Chico Buarque e do Rui Guerra, Tatuagem.

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Michael Bublé, Dream, A Little Dream of Me. Antes, Charlie Watts e Bernard Fowler com I've Got a Crush on You. A gente também ouviu, abrindo o programa de hoje, Rosa Passos com Tatuagem. 5h16, no fim de tarde, tem Edu Lobo e Orquestra Metrópole. Choro Bandido.

0: Alceu Valença, acompanhado da Orquestra Ouro Preto, cantando dois de seus grandes sucessos, La Belle de Ju e Girassol. Antes teve Edu Lobo, junto da Orquestra Metrópole, a gente ouviu Choro Bandido, composição dele. 5h29 agora, a Fim de Tarde faz uma pausa, você acompanha por aqui o Momento Unesp História.
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2: Olá, hoje você confere o último episódio da temporada do Momento Unesp História. A série comemorou o aniversário de 50 anos da Universidade Estadual Paulista. A cada episódio, você conheceu um pouco mais sobre as origens, personagens e situações marcantes da universidade ao longo de seu meio século. Anos 50 e 60. Imaginemos uma comunidade predominantemente rural, orbitada e articulada pela igreja e pelo comércio na cidade. Sua educação é conduzida primordialmente por instituições religiosas, alguns institutos públicos e privados, além de pontos de formação profissional. Eis que se anuncia a instalação de uma faculdade. Sabemos que, para existirem, os primeiros cursos superiores do interior paulista dependeram de articulação entre políticos locais com os governadores. A abertura democrática pós-45 obrigou a classe política a fazer adequações, entre elas construir uma imagem de prestação pública, dando origem aos então chamados institutos isolados, que em 76 comporão a Unesp. Quais foram as reações? É o que o programa de hoje tentará responder.
3: O interior paulista, nos anos 50 e 60, apresenta uma imensa diversidade em vários aspectos. Algumas regiões eram mais modernas, enquanto outras mais tradicionais. Alguns municípios tinham um núcleo urbano bem consolidado e cosmopolita, com tradição cultural e letrada, ao passo que outras regiões eram mais tradicionais e pragmáticas, voltadas principalmente para a pecuária e agricultura, e tinham uma certa dissonância diante da cultura letrada. Para esse programa, selecionamos dois momentos, o de implantação dos institutos isolados na virada dos 50 para os 60 e os anos seguintes ao golpe de 64. Os testemunhos que vamos ouvir são de pessoas que fizeram parte desses institutos isolados e que depois vão compor a Unesp. A professora Olga Pantaleão nos conta que em Marília...
4: Uma coisa tem que ser dita, a cidade de Marília lucrou muito com a faculdade. Quando nós chegamos lá, era uma cidade pequena, né, muito retrógrada. Era uma cidade que a gente percebia logo que era uma cidade rural. A cidade era muito fechada.
2: O contraste do rural com a educação

0: não, alguns não tinham nunca lecionado, porque eles trabalharam muito bem, eles deram conta do recado, foram excelentes professores, eles gostaram da faculdade, não tem problema, mas é que nós não sabíamos que essa gente ia ser boa. Uhum. Então, por que não pegar a gente da cidade? Então, houve assim uma espécie de reação contrária.
1: O desencontro entre o que a população esperava de uma faculdade e o que ela se tornou também era de ordem econômica, como ilustra Teódulo Dias Júnior, professor da Faculdade de Odontologia de Araçatuba nos anos 50.
2: Em Araçatuba, a intelectualidade era desprezada porque o sujeito vendesse a 20ª parte de um boi, ele ganhava o que o professor ganharia no... em 10 anos de carreira. Então, não havia termo de comparação entre os valores. Então, um sujeito que era criador de boi, reprodutores, num alto padrão da agropecuária de Araçatuba, não podia ver um João Ninguém como aquele, que é professor, não podia respeitar como professor. Podia considerar como uma outra pessoa de fora e tal. Então, a rejeição cultural era absoluta, absurda. Não tinha condição mesmo.
3: Saltemos agora para o período posterior ao golpe de 64. Segundo o Diário de Rio Claro, do dia 7 de abril de 64, houve uma comemoração na cidade pelo golpe militar. Abre aspas. A Marcha da Família com Deus pela Liberdade, posteriormente denominada Marcha da Vitória, pelo feito glorioso das nossas Forças Armadas desfechando o golpe contra o comunismo ateu a infelicitar nosso país, marcou uma expressão de intensa brasilidade da nossa gente. Rio Claro se uniu aos compatriotas verdadeiramente democratas do Brasil todo, que fizeram em suas cidades idêntica e soberba manifestação de amor a Deus, à família e à liberdade. Pronunciaram vibrantes discursos baseados na fé, em Deus condenatório ao comunismo, enquanto exaltaram a vitória da democracia sobre o regime comunista. Fecha aspas. Diante de considerável apoio popular aos movimentos de 64, a professora Olga Pantaleão nos conta que em Marília...
4: Em 64, né, que foi a Revolução, houve partidarismo da cidade contra a faculdade muito grande. Tomaram partido mesmo contra a faculdade. Então, eles, até quando se falou... Na Revolução de 64, se falou em fechar a faculdade, na cidade foram a favor do fechamento da faculdade, porque a faculdade levava a ideias muito diferentes das ideias comuns daquela cidade. Uhum.
3: Esses depoimentos nos mostram que o ajuste de certas cidades às instituições de ensino superior demandou tempo e vários esforços de convencimento que os novos institutos tiveram que tomar diante daquelas comunidades. Em alguns casos, uma unidade da Unesp tornou-se orgulho e símbolo para os munícipes. Já em outros, houve momentos de desconfiança e mesmo hostilidades, mostrando que nem sempre o ensino superior público no Brasil conseguiu gozar de prestígio.
1: Este programa contou com a participação de Rafael De Ângelo, historiógrafo do CEDEM, e utilizou trechos de entrevistas com os professores Josefina Chaia, Teódulo Dias Júnior e Olga Pantaleão. Gravados entre 1991 e 1992, esses depoimentos integram o projeto Memória da Universidade e estão disponíveis para consulta no Centro de Documentação e Memória da Unesp, o CEDEM. O Momento Unesp História vai ficando por aqui. Pesquisa, texto e arquivos sonoros, equipe técnica CEDEM, Evelyn Merlo, Guilherme Nunes, Melina Souza e Rafael De Ângelo. Equipe Unesp FM, produção e edição de áudio Fábio Fleury, locução Fábio Toledo.
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10: 5:38 agora.

artista mineira Elisa de Sena, com versão de Amor de Índio, parceria do Ronaldo Bastos com Beto Guedes. Antes teve Milton Nascimento, dele Morro Velho. Agora, 5h46, seguimos com João Gilberto, É Preciso Perdoar.

0: Esse foi o Pat Boone com uma releitura de Stairway to Heaven, clássico da banda Led Zeppelin. Antes teve João Gilberto com É Preciso Perdoar, música de Alcivando Luz e Carlos Coqueijo. Agora faltam 4 minutos para 6, fim de tarde vai para o intervalo, você acompanha também o Giro Nesp de notícias e a gente volta logo mais.
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5: Boa tarde, este é o Giro Unesp de Notícias de terça-feira, 6 de outubro. Amanhã, dia 7 de outubro, acontece a abertura do Conegro, Congresso Internacional da Cultura, Diversidade e Consciência Negra na Unesp de Araraquara. A palestra de abertura oficial será na Faculdade de Ciências e Letras, às 7 da noite, e será seguida pela mesa temática O Despertar e os Desafios da Interseccionalidade no Fazer Científico Contemporâneo. A programação continua até 30 de outubro. O tema dessa edição é o combate aos racismos nas universidades e na sociedade, e a programação é aberta ao público e algumas atividades terão a transmissão online. Para conferir a programação completa e o link de inscrição, acesse a página do Instagram, fcf.unesp.
6: O primeiro Encontro Brasileiro de Pesquisa em Acessibilidade, Mídia e Deficiência na Comunicação está chegando e são os últimos dias para se inscrever. Organizado pelo grupo de pesquisa Nós, a Gente, da Universidade Federal de Roraima, e pelo Laboratório de Ensino, Pesquisa e Extensão em Mídia e Acessibilidade, Biblioteca Falada, da Unesp, o encontro vai reunir pesquisadores nos dias 13 e 14 de outubro, com inscrições até esta sexta-feira, dia 9. O professor Felipe Berni, organizador do evento e professor do Programa de Pós-Graduação em Comunicação na Universidade Federal de Roraima, conta mais sobre as submissões e sobre os participantes do evento.
7: Nós ficamos muito felizes, né, com o resultado das submissões. Tivemos uma amplitude bastante significativa de universidades e centros de pesquisa e ensino. São mais de 40 que tiveram seus trabalhos aprovados. Instituições espalhadas pelas 5 regiões do Brasil, essa diversidade de pesquisas, essa diversidade de demandas, eu acho que enuncia, né, um querer muito genuíno de todos nós, que é essa possibilidade de encontro, de reunião.
6: Realizado virtualmente, o evento busca aproximar pessoas, promover a troca de experiências e estimular parcerias para fortalecer os estudos sobre acessibilidade, mídia e deficiência no campo da comunicação. A programação inclui sessões temáticas com a apresentação de 82 trabalhos, além de uma mesa de abertura e uma plenária de encerramento. A mesa de abertura vai ser realizada na terça-feira, 13 de outubro, às 18h30 da tarde, com transmissão ao vivo pelo canal no YouTube do PPGcom da Universidade Federal de Roraima. Para se inscrever e encontrar a programação completa, você pode acessar o site oficial do evento. O link está nas páginas do Instagram, @bfalada e @nos.ufrr. Com supervisão de Liene Castro, Ana Luiz Oliveira, Rádio Unesp FM.
5: São os últimos dias para visitar a exposição imersiva Thank You Jane, na Biblioteca da Faculdade de Filosofia e Ciências da Unesp em Marília. Em alusão às comemorações de 50 anos da universidade e dos 250 anos do nascimento da escritora Jane Austen, a exposição vai percorrer as bibliotecas de diversos campos e tem como propósito aproximar as comunidades interna e externa da obra da escritora inglesa. Além disso, a exposição conta com peças de traje e objetos que remontam à época histórica em questão, como cartas, livros e penas. A exposição na Biblioteca em Marília vai até sexta-feira, dia 9. Para mais informações, acesse o Instagram, @bibliotecaunespmarilha.
6: A PROAD, Pró-Reitoria de Ações Afirmativas, Diversidade e Equidade, realiza nesta quinta-feira, dia 8, o Grupo Reflexivo sobre Masculinidades, que integra o programa Unesp Sem Assédio e propõe um espaço de diálogo, troca de experiências e reflexão crítica sobre o tema. Voltado a homens docentes, servidores, técnico-administrativos e trabalhadores terceirizados lotados na reitoria, o encontro vai acontecer a partir das 3 horas da tarde, na sala modular do térreo do prédio da reitoria da Unesp, em São Paulo, e é necessário realizar inscrição. Para encontrar mais detalhes sobre o evento e se inscrever, você pode acessar o site eventos.reitoria.unesp.br.
5: Este é o Giro Unesp de Notícias, programa com a supervisão de Liene Castro. Nós voltamos amanhã, às 6 da tarde. Eu sou Isabela Oshiro.
6: E eu sou Ana Luiz Oliveira.
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8: Nesta terça-feira, o tempo permanece instável em todo o estado de São Paulo, devido à atuação de uma área de baixa pressão sobre o continente. Ao longo do período, são esperados períodos de muita nebulosidade e pancadas de chuva, que podem ocorrer de forma localizada e, em alguns momentos, vir acompanhadas de trovoadas. As temperaturas permanecem amenas com pouca variação térmica ao longo do estado. As temperaturas máximas previstas para esta tarde são 21 graus em Itapeva, 22 graus na região metropolitana de São Paulo, 25 graus em Bauru e Presidente Prudente, 26 graus em Araçatuba e 27 graus em Barretos. Eu sou o Thiago Ferreira, de PMET para a Rádio Nesp FM.
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0: Estamos de volta com o Fim de Tarde desta terça-feira. Seja muito bem-vinda e bem-vindo. Você que sintonizou agora a Rádio Unesp FM 6:06. A gente abre a segunda hora do programa de hoje com a K-Star, It Had to Be You.

Chico Pinheiro, dele do Paulo César Pinheiro, Flora de Fogo. Antes a gente ouviu Omar e Courtney Pine com Dark and the Blue, teve também a K-Star cantando It Had to Be You. Agora, às 6h18, tem duas dicas culturais nesta quinta-feira, dia 8 de outubro. O SESC oferece duas atividades gratuitas às 19 horas. Tem a palestra intitulada Masculinidades, como estamos criando nossos meninos, com o jornalista, fotógrafo e documentarista Ismael dos Anjos. O Ismael trabalha há 20 anos com masculinidades no Brasil e produziu o documentário O Silêncio dos Homens, lançado em 2021. O encontro vai ser na área de convivência do SESC e vai abordar a importância de educar os meninos na busca pela construção de masculinidades que rompam com padrões tóxicos e hegemônicos e promovam afeto, cuidado e corresponsabilidade. Essa atividade vai ser então na quinta-feira, 19 horas, na área de convivência do SESC. E no espaço de leitura, nesse mesmo horário, tem um bate-papo com autores premiados pelo Prêmio SESC de Literatura 2025. O Abás Reis, que é autor de Massaranduba, Marcos Grosa, que é autor de Goiás, e o Leonardo Piana, que é o autor de Escalar Cansa, vão compartilhar processos criativos, temas e atravessamentos de suas obras em um encontro que celebra a diversidade de vozes e formas da literatura contemporânea brasileira. 6h19, no fim de tarde, agora tem Johnny Alf, Desafinado.

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0: gente ouviu o cover da banda Scary Pockets junto com a cantora Judith Hill de We Can Work It Out, música dos Beatles. Antes teve versão de Lighthouse Family para Ain't No Sunshine do Bill Withers. E a gente também ouviu Johnny Alf cantando Desafinado, música do Newton Mendonça e do Tom Jobim. 6h31 agora, fim de tarde, faz um rápido intervalo, voltamos daqui a pouquinho. Até já!
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0: Não Existe Amor em SP, música do Criolo, que a gente ouviu aqui na versão do Paulo Miklos. Antes teve Patrick Page com Voodoo, a gente também ouviu Johnny Lang, My Love Remains, Fernanda Takai e Samuel Rosa com Pra Curar Essa Dor, e ainda a Maria Bethânia cantando Detalhes. Agora 6h55, fim de tarde de hoje vai ficando por aqui. A seleção musical desse programa é feita pelo João Flávio Lima, a operação de áudio é do Jurandir Matos, o Carrado, e eu sou Marina Fontanelli, muito obrigada pela sua companhia. Lembrando você que hoje é terça-feira, às 21h você acompanha Pé na Estrada aqui na Rádio Nesp, e na sequência às 22h tem Clássicos Unesp, e às 23h tem também o Música Interior para você relaxar. Ótima noite para você, fim de tarde de volta amanhã, ao vivo, a partir das 5 horas. Até lá, tchau!
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10: Em Brasília, 19 horas.
1: Está no ar, a voz do Brasil. As notícias do governo federal que movimentaram o país no dia de hoje.
7: Olá, boa noite.
10: Boa noite para você que nos acompanha em todo o país.
7: Terça-feira, 6 de outubro de 2026.
10: Vamos aos destaques do dia.
7: Sites e aplicativos de apostas online estão oficialmente proibidos no Brasil a partir de hoje.
10: Empresas de bets têm até amanhã para enviar relatório com saldos finais de apostadores.
7: E mais de 26 milhões de usuários não fizeram resgate voluntário dos valores disponíveis. Nazi Brum.
11: Segundo a Secretaria de Prêmios e Apostas do Ministério da Fazenda, ainda restam 1 bilhão 325 milhões de reais na carteira das bets.
10: Alerta climático.
7: Novo boletim sobre o El Niño aponta risco de eventos extremos e altas temperaturas em boa parte do Brasil entre outubro e o início de 2027.
10: Plataforma digital reúne alertas meteorológicos e orientações para produtores rurais durante o fenômeno. Cleide Lopes.
12: Essas ações têm como foco fortalecer a gestão integrada e prevenir cenários e reduzir riscos.
7: Educação profissional e tecnológica.
10: Modelo de ensino completa 117 anos com oferta de qualificação técnica e ingresso no mercado de trabalho. Gabriela Noronha.
13: Hoje são mais de 3 milhões de matrículas na educação profissional técnica de nível médio, segundo o Censo Escolar da Educação Básica.
7: Hoje, na apresentação da Voz do Brasil, eu, Mariana Jungmann e Luciano Seixas.
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7: Quem ainda tem dinheiro nas plataformas de apostas online, as chamadas bets, vai receber os valores diretamente na conta bancária nos próximos dias.
10: A Secretaria de Prêmios e Apostas do Ministério da Fazenda divulgou um novo cronograma para a devolução.
7: De acordo com a pasta, um total de 1 bilhão e 300 milhões de reais ainda não foram resgatados pelos usuários.
11: Foi encerrado ontem, segunda-feira, o prazo para o resgate voluntário dos valores disponíveis nas plataformas de apostas, as bets. Mas, segundo a Secretaria de Prêmios e Apostas do Ministério da Fazenda, ainda restam 1 bilhão 325 milhões de reais na carteira das bets, que devem ser devolvidos aos apostadores. A retirada vale para as empresas que tiveram a autorização de funcionamento no país. Segundo a secretaria, um dos fatos para a demora na retirada é a quantidade de contas com valores reduzidos. Pelo menos 86 milhões de contas possuem saldos de até 99 centavos, totalizando mais de 15 milhões de reais. Agora, as empresas têm até amanhã, dia 7, para informar as instituições financeiras os saldos de cada apostador. De acordo com o ministro da Fazenda, Dario Durigan, o dinheiro deve estar disponível nas contas entre os dias 9 e 14 de outubro.
14: As bets vão ter que informar para os bancos qual é o saldo no seu CPF que ficou lá sobrando. E os bancos, no dia 9 a 14 de outubro, vão devolver o seu dinheiro. Caso tenha qualquer problema, a Caixa vai receber o recurso e intermediar a devolução do seu dinheiro. Não confie em sites, em links que te mandarem, que facilitem a devolução do seu dinheiro.
11: O fim das atividades das bets no país foi determinado por uma medida provisória. Só no dia de hoje, 1.500 sites de plataformas de apostas foram derrubados. Com isso, a partir desta terça-feira, os sites de aplicativos das plataformas deverão ficar indisponíveis. Reportagem Nazi Brum.
10: E para fortalecer as ações de combate à oferta de apostas de cota fixa no país, o Ministério da Justiça e Segurança criou novas estruturas no âmbito da Secretaria Nacional do Consumidor, a Senacom.
7: O Departamento de Fiscalização e Prevenção de Danos ao Consumidor vai atuar na prevenção e repressão das apostas ilegais e também na manipulação de resultados esportivos.
10: Já a Secretaria Nacional de Direitos Digitais vai acompanhar sistemas e políticas adotados pelas plataformas, analisar relatórios de transparência e notificar provedores e aplicativos que violem a medida provisória.
7: Pagar a mesma conta duas vezes por engano ou ter dor de cabeça com golpes e fraudes são alguns dos problemas enfrentados pelos usuários do Pix.
10: Para evitar situações como essas, o Banco Central aprovou novas regras para reforçar as operações financeiras no país.
7: Além de novas medidas de segurança, trabalhadores poderão utilizar o Pix automático em contas salários para pagamentos recorrentes.
15: O Banco Central aprovou novas regras para aperfeiçoar o PIX, ampliar suas funcionalidades e reforçar a segurança do sistema. As mudanças incluem novidades no PIX automático, regras específicas para cobranças híbridas e novos procedimentos contra fraudes. A partir de 1º de julho de 2027, o PIX automático poderá ser usado em contas salários para pagamentos recorrentes autorizados pelo cliente. A medida amplia as possibilidades de uso da ferramenta, mantendo as restrições já existentes para recebimento e outras operações nessas contas. Outra novidade envolve a cobrança híbrida, que reúne boleto e QR Code do PIX no mesmo documento. Para evitar pagamentos em duplicidade, a nova regra determina o cancelamento automático de um dos instrumentos assim que o outro for pago. Em caso de falhas, o regulamento define responsabilidades das instituições que devem comunicar ao usuário quando houver registro de suspeita de fraude, informar a data da marcação e permitir a revisão da medida. Se a suspeita não for confirmada, o registro deve ser cancelado. Claudimário Carvalho, para a Voz do Brasil.
10: A balança comercial brasileira registrou superávit de US$7,740 bilhões em setembro, uma alta de 146% em relação ao mesmo período do ano passado.
7: Isso significa que o Brasil vendeu mais mercadorias e serviços para outros países do que comprou, resultando em um saldo positivo para a economia do país.
10: Os dados foram divulgados hoje pela Secretaria de Comércio Exterior do Ministério do Desenvolvimento, Indústria, Comércio e Serviços.
7: Os destaques nas vendas foram para o petróleo bruto, minério de cobre, combustíveis, soja, farelo de soja e café não torrado.
10: Aparelhos auditivos, cadeiras de rodas, camas hospitalares e até mesmo mudanças em imóveis para pessoas com algum tipo de deficiência.
7: Esses são alguns dos itens que podem ser financiados através de crédito acessibilidade, que oferece linha de crédito nos bancos públicos federais para aquisição de produtos e serviços de tecnologia assistiva.
10: Os equipamentos e dispositivos são voltados para dar mais autonomia e independência às pessoas com deficiência.
7: Saiba mais na reportagem de Luana Karen.
16: A linha de crédito Acessibilidade financia a compra de equipamentos, dispositivos e soluções que ajudem na autonomia de pessoas com deficiência. Isadora Nascimento, secretária nacional dos Direitos da Pessoa com Deficiência do Ministério dos Direitos Humanos e Cidadania, lista os itens mais procurados para financiamento.
17: Aparelhos para audição, amplificação sonora, cama hospitalar e também cadeira de rodas, que podem ser elétricas.
16: Entre os demais itens financiáveis estão órteses, próteses e dispositivos de acessibilidade para computadores. A linha também contempla o financiamento de adaptações em imóveis residenciais para acessibilidade. Tanto o Banco do Brasil quanto a Caixa Econômica oferecem a linha de crédito. Sérgio Fernandes de Carvalho Júnior, porta-voz do Banco do Brasil, detalha as condições oferecidas pelo banco.
18: O crédito é destinado a pessoas com renda mensal de até 10 salários mínimos. Os valores financiados podem variar entre R$ 70 e R$ 30 mil reais e podem financiar até 100% do valor do produto ou do serviço adquirido. O prazo para pagamento é de até 60 meses. A taxa de juros é de 6% ao ano para quem possui renda de até 5 salários mínimos e de 7,5% ao ano para quem possui renda acima de 5 e até 10 salários mínimos.
16: A concessão do financiamento depende da análise de crédito e dos requisitos de cada banco. Por isso, o interessado deve consultar a instituição financeira antes da contratação para verificar valores disponíveis, taxas, prazos e documentação necessária. Reportagem Luana Karen.
10: Uma plataforma digital reúne informações de voluntários da Força Nacional do SUS, que atuam em desastres e emergências de saúde pública.
7: É o Sou Força, que já conta com 3 mil profissionais cadastrados.
10: Os profissionais podem ajudar em cenários de desastres naturais, epidemias e até mesmo para conter os impactos do fenômeno El Niño.
19: O sistema foi criado para organizar a força de trabalho e a mobilização de profissionais voluntários que desejam atuar em desastres e emergências de saúde pública por meio da Força Nacional do SUS. Na plataforma digital Sou Força, estão reunidas informações sobre formação, competências, experiências e disponibilidade de cada profissional cadastrado. Rodrigo Stabile, diretor da Força Nacional do SUS, exemplifica como esses dados são usados na prática.
20: Aconteceu um deslizamento de terra numa tal região. Então, eu sei que eu vou precisar de profissionais da logística, profissionais da enfermagem e de medicina. Eu tenho capacidade agora de acionar o voluntário, saber se ele está disponível para aquela missão.
19: O sistema Sou Força, criado em parceria com a Universidade de Brasília, conta com cerca de 3 mil profissionais voluntários cadastrados atualmente. Para Jonas Brandt, epidemiologista e professor do Departamento de Saúde Coletiva da UNB, a ferramenta vai ser uma ajuda importante no enfrentamento dos efeitos de fenômenos climáticos como o El Niño.
21: Cada vez mais, a gente tem aumentado essa frequência dos eventos extremos, as mudanças climáticas. O Brasil é um país que tem perspectivas de ser muito afetado pelo El Niño, seja na região norte do Brasil por causa da seca, seja na região sul do Brasil por causa das chuvas. Ter essa lista organizada é muito importante para que a gente possa dar conta dessa resposta esse ano.
19: Quem deseja se voluntariar pode acessar o sistema diretamente pelo site plataforma-fnsus.saude.gov.br. Reportagem Luciana Colares de Holanda.
7: Calor acima do normal, risco de incêndios florestais e mudanças extremas no volume de chuvas.
10: Outubro chegou e os brasileiros vão continuar sentindo os impactos do El Niño em diferentes regiões do país.
7: A previsão dos Centros Nacionais de Monitoramento indica que o fenômeno tem mais de 95% de chance de atingir intensidade muito forte entre outubro e dezembro, com efeitos que devem se prolongar até o início do ano que vem.
22: O Instituto Nacional de Pesquisas Espaciais, INPE, e o Centro Nacional de Monitoramento e Alertas de Desastres Naturais, CEMADEM, alertam para os efeitos do El Niño em todo o país. A quarta edição do painel El Niño 2026-2027 atualiza o cenário do fenômeno climático no Brasil. Entre outubro e dezembro, há probabilidade superior a 95% de que o El Niño alcance intensidade muito forte. Os estudos indicam que o fenômeno deve permanecer pelo menos até o início de 2027. A previsão indica probabilidade de chuva acima da média na região sul, em parte do sudeste e no leste do nordeste. Já em grande parte do norte e em áreas do nordeste e centro-oeste, a tendência é de volumes abaixo da média. As temperaturas devem permanecer acima do normal em quase todo o país. Na agricultura, a menor disponibilidade de água no solo no centro-norte pode interferir na germinação e no estabelecimento da soja da safra 2026-2027, além de afetar pastagens e a oferta de água para os rebanhos. No sul, a maior disponibilidade hídrica favorece o milho de primeira safra, mas o excesso de umidade pode aumentar a ocorrência de doenças no trigo e dificultar a semeadura da soja e do arroz irrigado.
10: Ainda falando de El Niño, para garantir uma boa safra, um dos pontos que o produtor rural deve observar é a previsão do tempo.
7: Com essa informação, é possível definir a melhor época para plantar, reduzindo o risco de perda.
10: E com previsão de intensidade do fenômeno climático, os dados sobre temperatura e clima passam a ser ainda mais importantes.
7: Agora, o agricultor pode contar com mais uma ferramenta, uma página oficial com informações e orientações sobre o El Niño e seus possíveis impactos na agricultura e na pecuária brasileira.
12: Excesso de chuvas ou longos períodos de seca. O fenômeno El Niño deve trazer grandes desafios para a agricultura nos próximos meses. Por isso, o Ministério da Agricultura e Pecuária, em conjunto com o IMET, Instituto Nacional de Meteorologia, criou um site com o objetivo de oferecer prevenção e mitigação para os agricultores. A página traz, por exemplo, informações como clima, seguro rural, zoneamento agrícola de risco climático, assistência técnica e formas de crédito rural. Também estão disponíveis avisos meteorológicos de eventos severos, previsão do tempo para capitais brasileiras e informações técnicas voltadas à agricultura, incluindo tecnologias de ponta desenvolvidas pela empresa brasileira de pesquisa agropecuária, a Embrapa. Essas ações têm como foco fortalecer a gestão integrada dos riscos climáticos, combinando prevenção, boas práticas de manejo, assistência técnica e instrumentos de proteção ao produtor, como o seguro rural. A ideia é prevenir cenários e reduzir riscos. A página na internet pode ser acessada pelo Ministério da Agricultura no endereço gov.br/agricultura. Cleide Lopes, para a Voz do Brasil.
10: Organizações e moradores de 44 cidades da Bahia e de Pernambuco já podem apresentar projetos destinados a ações de recuperação ambiental.
7: A chamada pública do Banco Nacional de Desenvolvimento Econômico e Social, o BNDES, é voltada para a restauração da vegetação e dos recursos hídricos no entorno das usinas de Sobradinho e Itaparica, no Rio São Francisco.
0: Estão abertas as inscrições para o edital Águas do São Francisco, que vai apoiar ações de restauração ecológica da vegetação nativa e revitalização dos recursos hídricos nas áreas de influência dos reservatórios das usinas hidrelétricas de Sobradinho e de Itaparica, na região entre os estados da Bahia e de Pernambuco. A região de abrangência do edital contempla 25 municípios na área do reservatório da usina de Sobradinho e 19 municípios na área do reservatório da usina de Itaparica. O edital é fruto de uma parceria entre o BNDES, Banco Nacional de Desenvolvimento Econômico e Social, e a conta do Programa de Revitalização dos Recursos Hídricos das Bacias Hidrográficas do Rio São Francisco e do Rio Parnaíba. A gerente do Departamento de Meio Ambiente do BNDES, Vera Guedes, detalha os objetivos da seleção.
2: Serão ao todo 20 milhões de reais para apoiar ações de recuperação da vegetação, além de projetos que contribuam para melhorar a quantidade e a qualidade da água, conservar a biodiversidade, mitigar as mudanças climáticas e ampliar a oferta de serviços ecossistêmicos.
0: As inscrições para o edital Águas do São Francisco vão até o dia 2 de dezembro. Você pode obter mais informações no site chamadas.fumbio.org.br. Reportagem André de Barros Lima.
10: Estudantes de instituições federais têm até o dia 14 de novembro para se inscrever no exame de proficiência em língua inglesa.
7: As inscrições podem ser realizadas através do portal epli.ifsp.edu.br.
10: A iniciativa é um exemplo das possibilidades de formação e qualificação oferecidas pelas instituições, que hoje reúnem 755 unidades em todo o país.
7: E nesse mês, a educação profissional e tecnológica completou 117 anos de história no Brasil.
10: Ao longo desse período, ampliou a oferta de cursos técnicos, de graduação e outras oportunidades de formação para milhões de brasileiros.
7: Saiba mais na reportagem de Gabriela Noronha.
3: A técnica de segurança do trabalho, Patrícia Colasso, hoje atua em uma importante empresa de engenharia. Paranaense do município de Araucária, ela conta que a formação no Instituto Federal do Estado foi fundamental para a sua trajetória.
23: Eu trabalhava como operadora de máquinas, aí eu quis um crescimento profissional mais avançado. E hoje em dia eu sou formada, eu já faço uma outra graduação, mas tudo se deu início devido a essa formação em segurança do trabalho.
3: O diploma do Instituto Federal também é a aposta de Franciele Pereira para um futuro melhor. No campus estrutural, em Brasília, ela é estudante do curso técnico integrado em meio ambiente e participa de pesquisas, ações de extensão e projetos que relacionam o conhecimento aprendido em sala de aula aos desafios da comunidade.
24: Minha mãe falou que queria muito que eu entrasse no Instituto Federal de Brasília e
4: cara, representa muita coisa no meu futuro, não só pelos trabalhos que eu desenvolvo aqui e por esse negócio de você apresentar muitos projetos.
3: Os institutos federais são entidades especializadas na educação profissional e tecnológica, oferecendo também educação básica e superior. Atualmente, a rede federal conta com 755 unidades entre camp e polos de inovação. Para Marcelo Bregagnoli, secretário de Educação Profissional e Tecnológica do Ministério da Educação, o diferencial desta modalidade de ensino é o compromisso com o desenvolvimento social e econômico da região.
5: Aquelas matérias que muitas vezes ele não tem uma associação dentro de sala de aula, ela sempre vai estar vinculada a alguma questão prática de resolução com arranjo produtivo, com arranjo social.
3: Embora os institutos federais tenham sido criados em 2008, a educação profissional e tecnológica faz parte da história do Brasil há 117 anos. Uma caminhada que começou oficialmente em 1909. Naquela época, o objetivo era oferecer um ofício aos jovens das classes menos favorecidas. Hoje, são mais de 3 milhões de matrículas na educação profissional técnica de nível médio, segundo o Censo Escolar da Educação Básica, e cerca de 2 milhões de estudantes em cursos tecnológicos de graduação, conforme o Censo da Educação Superior. Para a presidente da Associação Quilombola de Faceira de Chapada do Norte, em Minas Gerais, Ana Maria Pereira, contar com um campus da EPT Quilombola representa uma oportunidade de acesso à formação profissional para indígenas e quilombolas da região.
6: O Campus Quilombo ele vem para nos fortalecer, para garantir para que nós, nossa juventude, permaneça em nossos territórios.
3: O acesso à educação profissional e tecnológica varia conforme a instituição, o curso e o nível de ensino. Na rede federal, as regras de ingresso são definidas por cada instituição e divulgadas em edital. Nos cursos de graduação, a seleção pode ser feita pela própria instituição ou pelo SISU, conforme as regras de cada curso. Reportagem Gabriela Noronha.
7: Então, para quem quiser fazer o exame de proficiência em língua inglesa, eu vou repetir o portal onde as inscrições podem ser feitas. epli.ifsp.edu.br.
8: Dicas do Enem.
24: Meu nome é Ana Beatriz Silva e minha dúvida é: como controlar o tempo durante a prova?
7: Quem responde a Ana Beatriz é o professor Tiago Diana. Ele aproveita para dar dicas sobre os principais temas da prova de história. Vale a pena conferir.
25: Fala pessoal, dica importantíssima para você que vai fazer a prova do Enem. E eu vou dividir a minha fala aqui em dois momentos diferentes. O primeiro é sobre a organização da prova e a sua estratégia. São duas provas longas e você aproveitar bem o seu tempo vai ser um grande diferencial competitivo. São 3 minutos por questão. Investe muito no tempo de qualidade, leitura e interpretação da prova. Agora, nos temas de história, que é sempre muito recorrente, tem uma aposta grande na recorrência do tema Brasil-Colônia e principalmente os aspectos da escravidão. Toda vez que você pensar em aspectos de trabalho, economia, cidadania, direito, esses temas estarão presentes na prova e farão você acumular muitos pontos. Em história geral, a pegada história contemporânea, tentando se aproximar dos tempos mais atuais, é muito forte. Você tem uma grande prova e aproveite muito todo o seu estudo e toda a sua dedicação.
7: É isso aí. 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
10: Estudantes indígenas ganharam mais tempo para reunir a documentação e garantir a participação no Programa de Desenvolvimento Acadêmico Indígena.
7: O prazo de inscrições para a seleção, que terminaria no dia 1º de outubro, foi prorrogado e agora segue aberto até o dia 26.
10: Com a alteração, o calendário do processo seletivo precisou ser ajustado e tem novas datas.
7: Candidatos interessados em participar do Programa de Desenvolvimento Acadêmico Indígena, o PEDAI, tem até 26 de outubro para se inscrever na seleção. O prazo inicial, previsto para 1º de outubro, foi ampliado pela Coordenação de Aperfeiçoamento de Pessoal de Nível Superior, a CAPES, autarquia vinculada ao Ministério da Educação. As candidaturas poderão ser enviadas até 26 de outubro, no horário de Brasília, exclusivamente pelo Sistema Eletrônico de Inscrição da CAPES. Com a mudança no prazo, todo o cronograma foi reajustado. Agora, a análise documental está prevista para o período de 27 de outubro a 5 de novembro. O resultado será divulgado em 6 de novembro, com prazo para recursos entre 9 e 11 de novembro. A matrícula e o início das atividades seguem previstos para o primeiro ou segundo semestre de 2027. Para mais informações, acesse o portal gov.br/mec. Locução, Thalita Albuquerque. E essas foram as notícias do governo federal.
10: Uma realização da Secretaria de Comunicação Social da Presidência da República.
7: Com produção da empresa Brasil de Comunicação.
10: Fique agora com as notícias do Poder Judiciário e do Congresso Nacional. Boa noite.
7: Uma boa noite, até amanhã.
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11: CNJ e Bacen propõem novas regras e limites para negociação de precatórios.
13: Justiça Eleitoral convida eleitores para contar como foi a experiência nas eleições 2026.
11: STJ anula júri e autoriza que peritos sejam ouvidos em caso sobre sobre morte de bebê após parto.
13: Boa noite, eu sou Marcela Luiza.
11: E eu sou Walter Lima.
13: O presidente do Supremo Tribunal Federal e do Conselho Nacional de Justiça, ministro Edson Fachin, e o presidente do Banco Central, Gabriel Galípolo, receberam nesta terça-feira uma nota técnica com novas regras e limites para a negociação de precatórios.
11: O evento ocorreu na sede do STF em Brasília. A nota foi entregue pelo Grupo Executivo Interinstitucional criado pelo CNJ, o Banco Central e pela Advocacia Geral da União. Na ocasião, Fachin destacou que a nota técnica é fruto de um trabalho conjunto das instituições para dar uma resposta firme, mas cuidadosa à realidade do mercado.
14: É dessa matéria complexa, sensível e de impacto prático que nós hoje aqui estamos a cuidar. Como sabemos, a cessão de crédito e precatório é um instituto constitucionalmente admitido e garantido. Por isso, o desafio é exatamente esse, o de garantir que essa circulação ocorra com informação adequada, rastreabilidade, transparência, proteção do cedente, respeito à ordem constitucional de pagamento e o controle pelo tribunal competente. Por isso, regular não é impedir que o crédito circule, é assegurar que ele circule com segurança. E é justamente esse chamado que a nota técnica procura aqui atender.
13: Segundo Fachin, a nota técnica será submetida à análise do plenário do CNJ e da instância competente do Banco Central.
11: O presidente do Supremo ressaltou ainda que o normativo deverá ser apreciado e aprovado ainda neste mês de outubro.
13: Justiça Eleitoral convida eleitores para contar como foi a experiência nas eleições 2026.
11: A enquete anônima está disponível no site do Tribunal Superior Eleitoral até 31 de outubro. Mariana Fabre.
7: O objetivo é entender como foi a experiência de quem participou das eleições e o que pode ser melhorado nas próximas. Além de uma avaliação geral, o eleitor ou a eleitora pode compartilhar sua experiência sobre o acesso à informação, o deslocamento para a sessão eleitoral e sobre a própria votação. A participação é voluntária, feita pela internet, no site tse.jus.br e leva cerca de 3 minutos.
13: STJ anula júri em que médico e enfermeira são acusados por morte de bebê após parto domiciliar.
11: Segundo os ministros, a defesa foi prejudicada ao não obter autorização para que dois peritos fossem ouvidos. Fátima Uchoa.
15: O Tribunal de Justiça do Rio Grande do Sul negou o pedido de oitiva dos peritos por avaliar que a defesa perdeu o prazo para indicar os assistentes técnicos a serem ouvidos, mas o STJ anulou o júri considerando que as particularidades do caso e a necessidade de compreensão da atuação médica são suficientes para autorizar a oitiva dos peritos em novo júri e que a perda de prazo não pode prevalecer sobre o princípio da plenitude da defesa. O relator foi o ministro Reinaldo Soares da Fonseca.
13: A Justiça do Trabalho manteve uma indenização de R$3 mil a um empregado agredido pelo supervisor.
11: O caso aconteceu em Ituiutaba, Minas Gerais, mas o trabalhador também contribuiu para o conflito. Simone Moura.
16: O empregado fotografava o supervisor sem autorização e publicava as imagens com comentários depreciativos no grupo de WhatsApp da empresa. Em uma dessas situações, ele foi agredido pelo chefe. Para a justiça, a agressão não se justifica, mesmo com provocação. Mas a conduta do trabalhador também foi considerada na fixação da indenização no valor de R$3 mil.
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13: Uma boa noite.
11: E até amanhã.
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18: Eu sou Paula Groba.
19: E eu sou Humberto Pinheiro.
18: E estes são os destaques de hoje do Jornal do Senado, que começa agora.
19: Senadores iniciam sessões de discussão da PEC que acaba com a escala de 6 dias de trabalho e 1 de folga.
18: Projeto no Senado prevê inclusão de artesãos de baixa renda na Previdência Social.
19: Senado discute medidas para enfrentar impactos de Super El Niño.
18: Boa noite.
19: Boa noite.
18: Mais dias de descanso e menos dias de trabalho. O Senado começou a discutir o fim da escala 6x1. A proposta pode mudar a rotina de milhões de trabalhadores.
19: Segundo o presidente do Senado, o texto pode ser votado em primeiro turno já na próxima semana, após 5 sessões de discussão. Repórter Alexandre Campos.
20: O Senado fez nesta terça-feira a primeira de 5 sessões de discussão da proposta de emenda à Constituição, que acaba com a chamada escala 6x1, antes da votação da matéria em primeiro turno. Na prática, a PEC prevê que a jornada de trabalho passará de 44 para 40 horas semanais, sem redução de salário e com direito a 2 dias de folga, sendo um deles preferencialmente aos domingos. Essas regras não valerão para os servidores públicos, mas alcançarão os terceirizados de órgãos públicos. Também não serão aplicáveis para os trabalhadores da iniciativa privada que tiverem diploma de curso superior e que receberem um salário maior que 2,5 vezes o teto da Previdência Social, salvo se o empregador, por vontade própria, decidir o contrário. A diminuição será gradual. Se aprovada a proposta, 2 meses depois de sua promulgação, o tempo de trabalho por semana passará de 44 para 42 horas. 1 ano depois da implementação dessa primeira etapa, vai diminuir para 40 horas. Sem se manifestar sobre o mérito da PEC, a senadora Damaris Alves, do Republicanos do Distrito Federal, defendeu que o início da discussão da proposta em plenário deveria ocorrer depois do segundo turno das eleições.
21: É uma matéria delicada, uma matéria que diz respeito a inúmeros segmentos e é a matéria de mais interesse do trabalhador. Como é que você pega uma coisa que vai mexer com milhões de vidas e você coloca no período eleitoral? Eu acho que essa discussão, pé no chão, tinha que ser pós-eleição. É desrespeito à vida do trabalhador.
20: Mas o senador Paulo Paim, do PT do Rio Grande do Sul, afirmou que a redução da jornada de trabalho é uma pauta antiga no país. Ele lembrou que o ex-presidente Getúlio Vargas, diante da falta de limite, fixou a jornada em 48 horas semanais.
26: Depois, na Constituinte, nós conseguimos reduzir de 48 para 44. De lá para cá, eu apresentei acho que uma meia dúzia de PEC. Realizamos dezenas de audiências públicas e aqui no plenário também 2, 3 sessões temáticas. Para mim, as eleições devem acontecer sim, sempre. No Brasil acontece 2 em 2 anos, que é os prefeitos e depois governadores e o Congresso, né? E a presidência da República. Então, cada vez que tiver uma discussão de uma campanha eleitoral, não se vota mais nada. É totalmente absurdo.
18: O presidente do Senado, Davi Alcolumbre, afirmou que vai cumprir todas as etapas previstas para a análise da proposta que acaba com a escala 6x1. Segundo ele, a PEC passará por 5 sessões de discussão antes de uma eventual votação em primeiro turno. Se for aprovada, serão necessárias mais 3 sessões de discussão antes da votação em segundo turno.
19: Alcolumbre também destacou que cumpriu o compromisso de levar a proposta ao plenário.

0: baixa renda sejam reconhecidos como segurados especiais com acesso a benefícios previdenciários. Repórter Marcela Cunha.
1: O projeto da senadora Lurdinha Pereira, do PSB do Maranhão, inclui entre os segurados especiais da Previdência o artesão que trabalha em regime de economia familiar. O segurado especial é uma categoria da Previdência que reúne trabalhadores que vivem da própria atividade e tem regras específicas de contribuição. Para ser enquadrado nessa categoria, é preciso ter o artesanato como profissão habitual ou principal meio de vida. Além disso, a renda obtida com a atividade não poderá ultrapassar um salário mínimo. A regra valerá tanto para quem vive no campo quanto nas cidades. A senadora Zenaide Maia, do PSD do Rio Grande do Norte, destaca que, para muitas famílias, o artesanato também representa fonte de renda e sustento.
2: O artesanato não é só beleza, ele é cultura, é renda, é dignidade e é desenvolvimento para muitas comunidades.
1: A condição de artesão deverá ser comprovada de acordo com a Política Nacional do Artesão.
3: Chuvas intensas, secas, enchentes e ondas de calor podem se tornar mais frequentes e intensas com a previsão de um super El Niño.
0: O fenômeno acende o alerta para os impactos no Brasil e o Senado já discute e aprova medidas para preparar o país e reduzir os prejuízos causados por eventos climáticos extremos. Repórter Patrícia Oliveira.
4: A previsão a partir de agora em outubro e para os próximos meses é de chuvas acima da média em partes da região sudeste do Brasil e principalmente no sul, com a possibilidade de ciclones. Enquanto outras regiões, como o Nordeste e a Amazônia, podem enfrentar períodos mais secos e maior risco de queimadas. Um projeto transformado em lei da senadora Tereza Cristina, do Progressistas de Mato Grosso do Sul, impede o bloqueio dos recursos do pagamento do seguro rural para proteger o produtor contra grandes perdas no campo. Outra proposta do senador astronauta Marcos Pontes, do PL de São Paulo, cria uma política nacional com um sistema de informações para prevenção e monitoramento dos riscos de desastres.
5: E isso é extremamente importante para que os nossos municípios fiquem mais preparados para enfrentar situações de emergências climáticas, e elas vão aparecer cada vez mais.
4: O projeto está pronto para votação na Comissão de Constituição e Justiça.
3: Respeitar a vontade do eleitor expressa nas urnas é fundamental para fortalecer a democracia. A avaliação é do presidente do Senado, Davi Alcolumbre, após o primeiro turno das eleições.
0: Ele pediu respeito ao resultado também no segundo turno, marcado para o dia 25 de outubro. Repórter Raíssa Abreu.
6: Ao chegar ao Senado nesta terça-feira para retomar as sessões plenárias, o presidente da Casa, Davi Alcolumbre, cobrou dos brasileiros respeito ao resultado das urnas no segundo turno.
7: Que o povo brasileiro possa, a partir deste segundo turno para presidente, nos estados que teremos segundo turno, fazer a escolha com a sua consciência livre de escolher o que é melhor para o Brasil. Como presidente do Congresso Nacional, eu tenho a convicção, primeiro, que todos nós precisamos respeitar o resultado das urnas. Isso é questão fundamental para o fortalecimento da democracia.
6: O segundo turno das eleições está marcado para 25 de outubro.
3: Já o senador Confúcio Moura, do MDB de Rondônia, defendeu uma atuação política sem radicalização e voltada à solução dos problemas concretos do país. Ele afirmou que o próximo Congresso deve priorizar medidas graduais e destacou a importância da educação, da pesquisa científica e da valorização de professores e pesquisadores.
0: Para Confúcio, governos de diferentes linhas políticas precisam concentrar esforços em fazer o básico bem feito. Ele destacou que é completamente injustificável adotar posturas contrárias ao avanço do conhecimento.
8: Não pode nenhum governo de direita, conservador ou esquerda, no mundo da tecnologia, do avanço da inteligência artificial, de tudo isso, a gente ser contra a pesquisa científica, contra o pesquisador brasileiro, contra o professor. Isso não justifica em nenhum partido do mundo.
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1: Com edição de Paula Groba e trabalhos técnicos de Eliseu Caires, o Jornal do Senado fica por aqui. Acompanhe agora as notícias da Câmara dos Deputados. Boa noite.
2: Boa noite e até amanhã.
3: Jornal Câmara dos Deputados. Bancadas discutem pautas prioritárias para o período depois das eleições.
4: Homens brancos e com graduação são maioria entre os deputados eleitos.
3: Primeiro turno teve maior número de abstenções desde a redemocratização.
4: 23 deputados federais vão assumir outros cargos no próximo ano.
3: Boa noite. A partir de 2027, pelo menos 23 deputados que cumpriam o mandato parlamentar na Câmara nesta legislatura vão ocupar outros cargos, como informa o repórter Luiz Cláudio Canuto.
5: 23 deputados federais foram eleitos para outros cargos, como governador, senador e deputado estadual. 17 deputados federais foram eleitos para o Senado e 2 foram eleitos na chapa para o Senado, como suplentes de senador. Em nível estadual, o deputado Zuco, do PL do Rio Grande do Sul, foi eleito em primeiro turno governador do estado. Em Tocantins, o deputado Vicentinho Júnior, do PSDB, disputará o segundo turno contra a senadora professora Dorinha, do União. Segundo o cientista político Paulo Castro, a Câmara dos Deputados costuma ser o ponto de partida para uma carreira política em nível nacional. E é natural que deputados, após algum mandato, passem a disputar vagas no Senado, prefeituras ou governos de estado.
6: Então o eleitor percebe isso, ele sabe que essa atuação política aqui na Câmara dos Deputados também gera muito aprendizado político, consolida também as bases de atuação desses parlamentares nos seus municípios, principalmente depois que nós tivemos aí a possibilidade de flexibilizar, vamos dizer assim, a forma como eles disponibilizam, direcionam emendas parlamentares para os seus eleitores, e o eleitor valoriza essa experiência. Então é comum, porque dentro da política, né, quem tem mais exposição, quem tem mais presença, costuma sair à frente na eleição. Então, certamente um deputado federal que disputa outro cargo já tem esse recall.
5: 5 deputados federais foram eleitos para assembleias legislativas e 4 ficaram como suplentes nas chapas eleitas para os legislativos estaduais. Outros 31 deputados candidatos não foram eleitos. Da Rádio Câmara de Brasília, Luiz Cláudio Canuto.
3: Eleições.
4: O perfil dos deputados permaneceu quase inalterado em relação às legislaturas anteriores e a maior parte da Câmara segue sendo formada por homens brancos e com nível superior. Saiba mais detalhes sobre o perfil dos parlamentares eleitos na reportagem de Agui Pontes.
7: Com a contagem dos eleitos, a Câmara dos Deputados mantém perfil social majoritariamente branco, masculino e com idade média em torno de 49,9 anos. Segundo o cientista político da Universidade de Brasília, Murilo Mendes, o rosto da Câmara é muito próximo do que ela já vem tendo há muito tempo.
8: A Câmara dos Deputados manteve o mesmo perfil, muito parecido o perfil social de outras legislaturas, majoritariamente formada por homens, brancos, de ensino superior também, de maior renda.
7: Segundo o último levantamento dos perfis dos deputados, dos 513 representantes na Câmara, 421 possuem ensino superior. Deputados do sexo masculino ocupam 404 cadeiras e 374 dos representantes são brancos. Esses mesmos fatores encontram pouca correspondência na população geral, segundo dados do IBGE. Enquanto deputados com ensino superior são 82,1%, esse mesmo perfil representa 21,4% da população. A população masculina corresponde a 48,5% do povo brasileiro. Já na Câmara, 78,8% dos eleitos são homens. E apesar de 72,9% dos deputados serem brancos, 10,2% dos brasileiros se autodeclaram da mesma forma. Representantes pretos e pardos somam 26,4%, em torno de um quarto da Câmara. Pessoas indígenas têm 3 representantes, um a menos se comparado à legislatura anterior. E pessoas amarelas de ascendência asiática têm 1 representante, 2 a menos do que antes da eleição, o deputado Kim Kataguiri, do Missão de São Paulo. Segundo o cientista político Murilo Mendes, apesar do perfil da Câmara se manter muito próximo ao que sempre foi, houve um aumento da presença feminina. Foram mais 19 cadeiras com as eleições de 2026, fazendo com que elas passassem de 17,7% das candidatas eleitas em 2022 para 21,2%.
8: Hoje, as mulheres são vitrines eleitorais dos partidos. Funcionam como puxadoras de votos em muitos estados. Então, hoje, o investimento em candidaturas femininas deixou de ser apenas para cumprir a nominata, para cumprir a cota de gênero. E hoje elas são cabeças de chapa da disputa proporcional.
7: No recorte de faixa etária, a média de 49,9 anos se mantém constante em comparação a outras magistraturas, mas apresenta diversidade de idades na casa. A maior fatia dos deputados, 31%, tem entre 40 e 49 anos. Cerca de 24% tem entre 50 e 59. 17,5% possui entre 60 e 69. Entre 21 e 34 anos, são 9,7%. E 70 anos ou mais, são 6%. Os deputados mais idosos, com 78 anos, são Magna Mofato, do PL de Goiás, e Luiz Carlos Busato, do União do Rio Grande do Sul. O mais jovem, com 21 anos, é Alvinho Lira, do PP de Alagoas. A composição da Câmara contou com uma maioria de deputados reeleitos. Aproximadamente 58% estão renovando o pleito. Da Rádio Câmara, de Brasília, Agui Pontes.
3: Na próxima legislatura, 29 deputados federais voltam a exercer o mandato na Câmara. É o maior número de ex-deputados que retornam à casa desde 2010. Confira os detalhes na reportagem de Antônio Vital.
0: Dos 513 deputados federais eleitos este ano, 29 já tinham exercido o mandato antes e estavam fora da Câmara. Esse número representa menos de 6% do total, mas inclui ex-parlamentares conhecidos em seus estados, como o ex-presidente da Câmara João Paulo Cunha, do PT de São Paulo, e o ex-líder do governo Bolsonaro na casa, Major Vitor Hugo, do PL de Goiás. Dos ex-deputados que retornam à Câmara, 12 são do PL, 7 do PT, 3 do MDB e os demais do PP, Podemos, União Brasil, Novo, PSD e PRD, com um representante cada. O número de ex-deputados que retornam à Câmara é o maior desde 2010. Em 2010 foram 28 e em 2022 foram 17. Esses deputados não estão incluídos nos cálculos de renovação da Câmara, que só considera os eleitos para o primeiro mandato. Esse número é de 183, o que representa uma taxa de renovação de pouco mais de 35%. Dentre os outros nomes conhecidos que ocuparão cadeiras de deputados no ano que vem, estão Freixo, do PT do Rio de Janeiro, Agnello Queiroz, do PT do Distrito Federal, e Subtenente Gonzaga, do PL de Minas Gerais. Para o cientista político Ricardo de João Braga, são políticos experientes que enfrentaram uma tarefa difícil ao se elegerem sem estar ocupando um mandato.
9: Quem estava fora da política no sentido dos cargos teve que subir uma montanha relativamente alta. E quem estava fora da política mesmo, eu acho que teve que trabalhar vários anos para conseguir reconstruir a sua rede de relacionamento. Esse retorno, primeiro, é o reconhecimento do eleitor, ou então é simplesmente até um recall, como a gente costuma dizer, aquela lembrança. Mais uma coisa que é interessante é que é uma volta de parlamentares experientes.
0: Entre os que voltam a exercer um mandato este ano estão apenas três mulheres: Perpétua Almeida, do PCdoB do Acre, professora Rosa Neide, do PT de Mato Grosso, e Rose Modesto, do União de Mato Grosso do Sul. Da Rádio Câmara de Brasília, Antônio Vital.
3: Política.
4: O primeiro turno das eleições registrou o maior número de abstenções desde a redemocratização. Quem explica os detalhes é a repórter Kate Nayane.
10: Neste domingo, o primeiro turno das eleições de 2026 registrou o maior número de abstenções desde 1998. Ao todo, foram 21,08%, o que equivale a 33,4 milhões de eleitores, segundo dados do Sistema de Totalização de Votos do Tribunal Superior Eleitoral. O especialista em relações governamentais, Eduardo Galvão, analisa que o percentual já era esperado, considerando as últimas eleições. Para ele, a alta expectativa dos brasileiros sobre os candidatos causa uma espécie de frustração, o que pode levar o eleitorado a se abster do direito ao voto.
11: Tanto aqui no Brasil quanto em outros países também da América Latina, que é a alternância muito rápida de poder entre espectros políticos. Ou seja, vota-se na direita, não consegue resolver os problemas, vota-se na esquerda tentando resolver os problemas, não se consegue esse resultado, o imediatismo das pessoas, do eleitorado, por soluções.
10: Ele afirma ainda que essa expectativa explica não só a alternância no poder, quanto à desmotivação das pessoas para ir às urnas exercer a sua cidadania.
11: Na minha visão, esse dado, ele conversa muito com essa tendência de alternância de poder, porque isso demonstra uma insatisfação muito grande das pessoas em relação ao ambiente político, em relação aos próprios representantes. Na percepção das pessoas, as demandas sociais não estão sendo atendidas nem por um projeto de governo, nem por outro projeto de governo.
10: Em 2022, a porcentagem de abstenção foi de 20,95% na primeira etapa da votação. Em 2026, 158,7 milhões de eleitores foram considerados aptos a votar. 125 milhões compareceram às urnas. Entre os votantes, 2,2 milhões dos votos foram em branco e 3,6 milhões nulos. Os votos brancos e nulos são geralmente de pessoas que não se identificam com nenhum candidato ou partido. É tido como um voto de protesto e pode demonstrar o descontentamento da população em relação às opções de governantes disponíveis para ocupar as cadeiras do plenário. Da Rádio Câmara de Brasília, Kate Nayane.
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13: Economia.
3: Arthur Oliveira Maia, do União da Bahia, é favorável à proposta de emenda à Constituição que limita a alíquota máxima do IPVA a 1% do valor de venda do veículo. A PEC também altera a base de cálculo do imposto para considerar o peso de fábrica do automóvel em vez do valor de mercado.
4: Arthur Oliveira Maia explica que a ideia é tornar a cobrança mais previsível e evitar que o valor do IPVA aumente de forma excessiva em razão do preço do veículo. O texto ainda permite que os estados concedam descontos para veículos menos poluentes.
3: Fernando Coelho Filho, do União de Pernambuco, apoia a criação de uma frente parlamentar em defesa do mutualismo. O colegiado visa garantir uma alternativa viável e competitiva ao mercado tradicional de seguros de veículos.
4: Fernando Coelho Filho ressalta que a iniciativa busca articular ações entre o governo, a iniciativa privada e a sociedade civil para fortalecer o setor. Segundo ele, o colegiado é importante para garantir um ambiente regulamentado que amplia a proteção do patrimônio da população.
13: Agricultura.
3: Gabriel Mota, do União de Roraima, defende a aprovação de projeto que cria um Programa Nacional de Assentamentos Produtivos próximos às cidades. A proposta busca ampliar o acesso à terra para famílias vulneráveis, com foco no abastecimento de mercados locais.
4: Gabriel Mota ressalta que os assentamentos poderão receber apoio para assistência técnica, crédito e comercialização da produção. O texto admite lotes menores que 1 hectare, desde que estudos comprovem a viabilidade econômica, ambiental e produtiva da área.
13: Votação.
3: Após o primeiro turno das eleições, os partidos começam a discutir pautas prioritárias. O PL, com a maior bancada eleita para a Câmara e o Senado, defende mais flexibilidade nas relações trabalhistas.
4: A Federação PT, PCdoB, PV, com a segunda maior bancada eleita para a Câmara, diz que o fim da escala 6x1 é uma demanda da sociedade. A repórter Silvia Munhato tem as informações.
14: Com a definição das novas composições da Câmara e do Senado para a próxima legislatura, os partidos já começam a discutir as pautas legislativas prioritárias. A partir da força eleitoral do PL mostrada nas urnas, o deputado Maurício Marcon, do Rio Grande do Sul, vice-líder do partido na Câmara, acredita que haverá menos espaço para medidas que busquem regular as relações trabalhistas, como as discussões sobre a jornada de trabalho máxima.
15: A gente tem exemplos dos Estados Unidos, do Canadá, da Austrália, da Inglaterra, que fazem a questão por horas trabalhadas com os direitos trabalhistas garantidos de forma proporcional, onde as pessoas vão fazer as suas horas de trabalho que assim desejarem. Se quiserem trabalhar 2, 3, 4, 5, 6 dias, elas vão ter liberdade
14: Para o deputado Daniel Almeida, do PCdoB da Bahia, vice-líder do governo no Congresso, a sociedade se mostrou favorável ao fim da escala 6x1, porque quer mais tempo livre.
16: Quem está contra isso está contra a evolução natural das coisas, está contra a opinião da sociedade, está contra os trabalhadores brasileiros. Esse debate de que o mercado regula as relações na sociedade, regula as relações no mundo do trabalho, as relações econômicas, é uma falácia. Não é assim que as coisas funcionam.
14: Maurício Marcon afirma que o partido deve trabalhar pelo corte de impostos e até para suspender a reforma tributária, aprovada em 2023 pelo Congresso. Outro movimento, segundo ele, será na direção do corte de gastos, além de outras pautas.
17: Fim das decisões monocráticas do Supremo Tribunal Federal, que está lá esperando há muito tempo lá, e a gente precisa votar, redução da maioridade penal. Então a gente tem várias pautas aí para serem aprovadas.
14: Daniel Almeida acredita que o país terá que fazer um enfrentamento mais firme do crime organizado e citou a proposta em discussão que busca reestruturar o sistema de segurança pública.
16: Criou-se o fundo eleitoral, mas a presença do poder econômico e de forma especial de setores do crime organizado na vida política está cada vez mais intensa, então tem que fazer uma reforma político-eleitoral.
14: O vice-líder do governo também acredita que será necessária uma discussão sobre o Supremo Tribunal Federal no sentido de fixar mandatos para os ministros. Da Rádio Câmara de Brasília, Silvia Minhato.
13: Segurança Pública.
3: Mário Negro Monte Júnior, do PSB da Bahia, apoia a proposta que amplia a coordenação da União na segurança pública e integra os órgãos federais, estaduais e municipais. A PEC também reforça a atuação da Polícia Federal contra organizações criminosas e milícias.
4: Mário Negro Monte Júnior destaca ainda a criação da Polícia Viária Federal, com atuação em rodovias, ferrovias e hidrovias, e a inclusão das guardas municipais no sistema de segurança pública. Ele acrescenta que a proposta também prevê recursos para os fundos nacionais da área.
3: Marangoni, do Podemos de São Paulo, é autor de proposta que altera o Código Penal para aumentar a punição a quem comete o crime de ato obsceno em locais de uso coletivo. De acordo com a matéria, a punição passa a ser de 2 a 5 anos de reclusão, além de multa.
4: Marangoni afirma que a medida alcança banheiros, vestiários, escolas, transportes coletivos, centros comerciais e outros espaços frequentados por crianças e adolescentes. Ele considera que esses ambientes exigem proteção reforçada contra a exposição a atos de conteúdo sexual.
3: Marussa Boldrin, do Republicanos de Goiás, propõe criar diretrizes nacionais para transformar as salas lilás em uma política de atendimento humanizado a mulheres e meninas vítimas de violência. A implantação seria gradual, respeitando a autonomia de estados e municípios.
4: A proposta, relatada por Marussa Boldrin na Comissão de Saúde, garante acolhimento, escuta especializada e integração com a rede de proteção. Também prevê treinamento contínuo das equipes e protocolos nacionais para orientar o atendimento às vítimas.
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13: Previdência.
3: Vander Lubé, do PT de Mato Grosso do Sul, apoia o projeto que regulamenta a aposentadoria especial por penosidade no regime geral de previdência social. A proposta define o conceito de penosidade e estabelece critérios para a concessão do benefício.
4: O texto de Vander Lubé prevê a aposentadoria após 25 anos de trabalho em condições de grande desgaste físico ou mental, mediante comprovação por perícia técnica. O projeto também cria regras específicas específicas para motoristas do transporte rodoviário comprovarem o direito ao benefício.
3: Termina agora o Jornal Câmara dos Deputados, produzido pela Rádio Câmara, com trabalhos técnicos de Everson Urani e apresentação de Luciana Vieira e José Carlos Andrade. Uma ótima noite para você.
4: A Voz do Brasil volta amanhã. Uma boa noite para você.
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0: 20 horas.
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3: Saudações saudáveis, pessoal. Estamos aqui hoje aqui no nosso estúdio com o programa Prosa Cultural, esse novo projeto aqui na Unesp. A ideia é conversar com artistas visuais e perceber um pouco a relação que eles têm, né, com o mundo, com o cotidiano. E hoje estamos aqui com o Arsênio, né? Seja muito bem-vindo aqui. E eu queria saber inicialmente como é que surgiu a arte na tua vida, quer dizer, na tua família, por exemplo, né? A arte já estava presente, isso vem depois? Conta um pouquinho pra gente.
4: Ok, vamos contar, mas primeiro queria agradecer aqui ao Unesp, né, o convite, Dr. Oscar. Realmente é uma honra para a gente poder participar aqui dessa entrevista aqui. Mas respondendo, vamos lá, arte, bem, minha família, de certa maneira, meu pai era músico, saxofonista, né? E ele tinha uma habilidade muito grande, sax, clarinete, piano, ele realmente lia a partitura, transportava tudo de cabeça, ele tinha uma aptidão muito grande. Na época do jazz band, né, aquelas orquestras de 12, 20 músicos, né? Ele era o primeiro sax, então levantava, fazia os solos. Mas eu não sou da música, né? Ele tentou me...
3: Você aprendeu a tocar alguma coisa?
4: Não, não. Só batucada, né? Ali na praia, fazer um sambão, essas coisas aí. Mas sax tentei, não consegui, não é minha praia, né? Agora, para mim, ocorreu que a foto acabou sendo uma coisa mais fácil, vamos dizer assim, né? Onde eu acabei me encontrando.
3: E como? Quando apareceu a foto na tua vida? Conta agora pra gente.
4: Ah, então, a foto há muitos anos, né? Eu sempre gostei de apreciar foto, gravuras, vídeos, né? Essas coisas assim, né? Museus, pintura, isso tudo muito me atraiu. Inclusive o design gráfico, né? Não tão artístico, mas comercial. A propaganda, eu acho tudo muito bonito, muito colorido, quando é de bom gosto, né? E eu, então, comecei muitos anos com foto, uma reflex, né? Aquela que trocava aquelas lentes imensas, né? Foto 50mm, 25, e preto e branco. Fiz até algum curso de revelação, né? Entrava naquela câmera e tal.
3: Você gostava dessa parte mais química, assim?
4: Essa parte eu não gostava muito, não. Mas como era, vamos dizer assim, uma novidade, né? Acabei fazendo cursos e acabei fazendo revelações também. Só preto e branco. Aí entrou colorido. Nunca me coloquei para fazer colorido, né? E a coisa evoluiu, vamos dizer assim, para chegar nessa tecnologia digital, né? Que eu acho, assim, muito interessante, né? Mesmo porque, quando a gente compara com aquelas lentes, que era um cuidado imenso que você devia ter, né? Limpar, passar um...
3: É um ritual, né? É um ritual.
4: Ritual. E hoje, olha aqui, né? Você passa o dedo, ninguém cuida de limpar a lente aqui. Eu até acho estranho como essa tecnologia existe, né? E ela permite te fazer uma fotografia boa, né? Com qualidade, veja os iPhones, né? Eu uso o Samsung, mas mesmo assim eu acho que tem uma qualidade que se aproxima daquelas antigas reflex, né? Então, esse é o meu contato com a arte.
3: E aí, né? Você começou a pensar a fotografia de uma maneira mais séria, entre aspas, em que momento?
4: Então, vamos dizer assim, foi quando eu comprei uma primeira digital, né? Eu, por causa do serviço, por causa da empresa, a gente tinha que participar de feiras, exposições, normalmente fora do Brasil. Então, para trazer para os colegas, a gente levava uma máquina fotográfica para fotografar lá os produtos, né? Aqueles stands, aquela coisa toda. E aí, com essa câmera, eu comecei a... Depois, o que eu vou fazer com a câmera, né? O que eu vou fotografar? Como eu gosto de fotografia, eu ando muito pela rua, eu gosto de fazer caminhada, eu carregando, comecei a fotografar. E foi assim, né? Aí é que me deu o interesse.
3: Mas tem a questão dos reflexos, que é uma marca registrada sua. É. Quando que você começou a olhar esses reflexos de um jeito diferente?
4: Então, vamos lá. Tem muita história em cima disso. Porque quando você fotografa, né, depois do celular, principalmente, né, e as digitais, existem bilhões de fotos, né? Todo assunto, todo tema é fotografado. Então, o que, que quando você sai na rua, o que eu vou fotografar? É portal, é janela, é pessoa. Isso tudo já foi fotografado e continua sendo fotografado, né? O que me alertou, me chamou a atenção quando eu estava na Paulista, né? É que eu falei, o que, que é diferente aqui, né? Aí eu vi as antenas, eu falei, nossa, olha quanta antena que tem aqui. Vou fotografar. E você fotografar uma antena, ela é desproporcional, né? Muito estreita e muito alta, você não consegue enquadrar. Aí eu percebi que em alguns reflexos eu conseguia enquadrar a antena, né? Porque refletia de longe uma antena e ela ficava menorzinha no prédio. Aí eu fotografei esse reflexo e depois em casa, olhando no computador, eu verifiquei que a forma não é aquela forma reta que a gente está acostumado e que a gente percebe quando você olha mesmo o reflexo. Na realidade, a hora que você amplia, você vê que a forma é toda distorcida. E isso me despertou, então, pro reflexo, né? Aí eu voltei pro local para fotografar apenas reflexo, exatamente para perceber essa distorção que o mosaico dos vidros, né, dos prédios, eles acabam distorcendo a imagem, né? E eu achei que haviam formas que eram interessantes, aí eu passei a fotografar sistematicamente os reflexos, né? Tanto antenas quanto prédios, né? Procurei prédios também.
3: E tem essa questão da forma, da cor, né? Você é mais da forma, mais da cor ou tanto
4: então,
3: faz?
4: Então, vamos lá. A forma e a cor, né? É, no caso da foto, depende do horário que você está, depende da luz que chega, incidente, né? Se tem nuvem, não tem nuvem, é uma coisa que nos controla a princípio, né? E eu uso uma câmera automática, porque eu vou mais pela, vamos dizer assim, pela cena em si do que pela qualidade técnica da foto, né? Se ela tem muito pixel, se está tudo bem ajustado ou não. Me interessa o formato da coisa.
3: É o recorte, né? É o recorte que você vai fazer.
4: É, eu fotografo no automático, vou hoje do celular, né? E depois em casa eu verifico, eu falo, nossa, essa parte aqui da cena é interessante. Eu tiro aquilo e aí eu trabalho um pouquinho na cor, né? Porque o próprio celular, ele, vamos dizer assim, ele faz uma média, né? Daquelas várias lentes, né? De luz, incidente, etc. E quando, para o todo, quando você tira um pedacinho, eu reforço com um equilíbrio só apenas naquela parte. E aí, como eu gosto de cor, eu acabo puxando no contraste para poder ressaltar um colorido que estaria escondido ali, né? Pela foto primeira original lá.
3: Né? Agora, então, você está participando de um projeto, né? Que é o Cantinho da Val. Sim. E nesse projeto você mostra uma série, né? De selfies ou autorretratos.
4: Assim, esses
3: que é um projeto que acho que é extremamente interessante, até irônico, né? Porque no mundo de hoje todo mundo, né, quer fazer a sua selfie. Isso. Então você traz essa linguagem do teu jeito. Como é que surgiu esse projetinho?
4: Então, essa questão ali foi, de certa maneira, um projeto que eu fiz. Vamos lá, quando você fotografa, às vezes você tem um conjunto de fotos, objetos ou cenas que são semelhantes, aí separa, né? E um deles que eu fiz foi um projeto que eu chamei na época de Cara Coroa, que eu tentei fotografar, né? Fazer uma selfie, como eu me vejo e como que os outros me veriam, né? Pelas costas. E eu usei, como eu viajo muito, viajava, né, pelo emprego, serviço, né, e ficava em hotéis ou restaurantes, né, eu acabei fotografando nos vidros ou do banheiro ou do hotel que tem lá na hora de você entrar no quarto, você vai se trocar, você tem sempre um espelho grande ali no guarda-roupa. Então eu fiz o frente e verso, que seria o cara ou coroa. A minha ideia era reproduzir uma moeda com uma foto, né? Uma foto contra a outra, de certa maneira, para reproduzir esse cara coroa da moeda. Agora, quando foi na Val, o que ocorre? A primeira vez eu não, vamos dizer assim, não me toquei pelo conceito da ocupação, né? Eu simplesmente imaginei primeiro pendurar uns quadros e mostrar o trabalho com reflexo. Mas como era a ocupação, eu vi as pessoas trabalhando, depois eu vi uma cena, um vídeo que a Val, ela publicou no grupo, em que ela faz uma performance com um espelho. E ela está fazendo uma dança e ela pega o espelho e ela simplesmente evolui, né? Em cenas com aquele espelho. Isso eu lembrei, então, desse trabalho que eu tinha. E aí eu imaginei, então, eu falei, vou fazer a ocupação do banheiro, onde tem o espelho e onde as pessoas entram para se olhar, né? A primeira coisa que a gente faz é olhar no espelho, né? Ajeitar o colarinho, o cabelo. E aí iria me ver ali do lado fazendo essa cena de cara e coroa. Foi assim que deu um clique, né? Deu propor fazer aquela intervenção.
3: E quando você sai para fotografar, você tem uma ideia já meio pré-formada? Ou quando você sai para caminhar com a tua máquina fotográfica, você vai observando as coisas mais livremente? Como que é um pouquinho
4: vamos
3: assim?
4: Vamos lá. No começo eu saía para caminhar, independente de qualquer coisa. Hoje eu já tenho, né, tanto fotos que a gente faz, né? Eu já procuro um lugar ou outro onde eu sei que haverá uma superfície espelhada, né? Ou eu quero fotografar um prédio, ou eu uma galeria, alguma coisa assim, né? Um museu. Eu acabo, então, indo. Vou lá na Pinacoteca.
3: Que lugar você gosta mais de fotografar?
4: Hoje, assim, eu gosto realmente de galerias, porque eu acho que sempre tem uma atração para eu ver visitar o artista que está expondo, né? E pelo lado de fora fazer, então, uma foto onde eu componho o trabalho do artista com o que está na rua, né? Tá certo?
3: É, porque são várias camadas, né? Tem a obra em si mesma, mas é o reflexo, o espelho, a vitrine. Vitrine é uma coisa que você gosta também?
4: A vitrine, o espelho e o reflexo também acho que é um conceito bom da gente detalhar um pouquinho. Na realidade, às vezes o nome reflexo não reflete bem o trabalho completo que eu faço. Existe um reflexo simples, onde eu vou buscar uma antena refletida numa superfície espelhada de um prédio, né? Porque hoje todo prédio, a maioria é espelhado, né? Esse é um reflexo puro, vamos dizer assim. É só o reflexo onde o mosaico dos vidros distorce a figura que está sendo representada ali, refletida. E existe o trabalho que eu comecei a fazer também, fiz muito, que eu chamo de autorretrato em vitrine, aonde eu procurei fotografar e me fotografar nas vitrines, porque a vitrine ela dá um reflexo que, na realidade, compõe com os objetos que estão dentro da vitrine, né? Então, aquilo, na essência, não seria só um reflexo, é um reflexo mais o conteúdo do que está dentro da loja. E essa superposição do que está dentro com o que está fora, também na medida que eu passei a fotografar, porque eu queria fazer autorretrato em vitrine, eu passei a ver que formava imagens também que me atraíam, assim, às vezes uma beleza incrível, né? E às vezes eu penso que melhor mídia para eu mostrar o trabalho talvez fosse os telões passando. Porque no computador você vai ampliando, ampliando, e você vê a superposição de camadas. E são figuras incríveis, né? Como que as coisas se montam, se elas mesclam, né? Depende da luz, depende da luz interna, do sol que está lá fora, ou da chuva, depende de tanta coisa. Vamos dizer assim, é aleatório o que você vai ver.
3: Desde que você começou até hoje, você sente essa diferença já, Arsênio?
4: Eu sinto. Eu sinto porque quando eu comecei, né? Quando eu moro num lugar que só tem loja. Eu desço e eu vejo vitrine, vitrine, vitrine.
3: Que bairro de São Paulo?
4: Eu moro aqui no Jardim. Desce Augusta, só loja, né? Você entra ali nas laterais. Lorena, moro na Lorena, então também é cheio de loja lá, para baixo Oscar Freire, para cima Tietê. Então, aonde eu estou andando, eu estou vendo vitrine. Então, fotografar vitrine era meio que óbvio, né? E aí, quando eu estou na frente da vitrine, eu sempre estou fazendo um autorretrato. E eu fiz um projeto sobre autorretratos, né? Também com... Aí entra a narrativa, né? Do consumo, o consumidor de imagens, tem todo um trabalho nesse sentido. Mas o que ocorre com a vitrine? A gente primeiro, né? Como eu só fazer autorretrato, mostrei para amigos, né? E aí eu comecei a achar, pô, mas eu apareço em todas, eu vou começar a fotografar em ângulo aqui para eu ficar de fora e buscar apenas a cena que está sendo refletida.
3: Sem a sua presença.
4: Sem a minha presença. Que isso foi uma evolução, então, dessa fotografia de vitrines. A partir daí, eu passei a, vamos dizer assim, vamos especializar mais, tomar mais meu tempo fotografando fora, eu fora da cena. Posteriormente, eu procurei na internet, né, fotógrafos que fotografam reflexos. E eu encontrei, bom, existem muita gente, né? A maioria fotografa lagos e eu acho que são fotos bonitas, mas eu acho que você não tem muito potencial de explorar, né? Um lago que faz, às vezes as pessoas até invertem a figura, né? De qualquer maneira, eu procurei, tem um fotógrafo, acho que era na década de 50 nos Estados Unidos, Saul Leiter. E ele fotografava com reflexos em restaurantes, a pessoa dentro, fora, na rua. Que, pô, um fotógrafo excelente, trabalho maravilhoso. A partir daí, eu comecei a ver que o fato de ter uma pessoa na foto modifica muito, né, a sua percepção daquela cena, da beleza ou não da foto. Porque uma foto sem alguém, sem ninguém, é uma paisagem. Tanto uma paisagem rural, montanhas ou uma cidade.
3: É, tem um silêncio, tem um vazio.
4: É, fica um vazio. Quando você põe uma pessoa, aquilo muda muito, radicalmente, né? E esse Saul Leiter, ele tem fotos maravilhosas. A partir daí eu falei, pô, vou buscar então fotos onde as pessoas aparecem. Porque originalmente eu ficava esperando. Quando as pessoas não tinham ninguém na rua, eu fotografava. E se aparecia alguém na hora que tinha fotografado, eu jogava fora a foto. Aí eu passei a buscar as fotos que eu tinha, onde apareciam pessoas, e enquadrar a cena em cima da pessoa.
3: E atualmente você prefere que tenha a pessoa?
4: É, eu prefiro que tenha a pessoa. Acho que dá mais emoção para a foto, né? Ainda que, assim, às vezes cenas que são, depois que eu fotografo, né, que eu busco a parte boa da foto, né, que eu vou cortar, às vezes é onde não tem ninguém, mas eu prefiro então que tenha alguma pessoa na cena. É porque também é o seguinte, né, vamos dizer, eu sou fotógrafo amador, né. Antigamente nas lojas tinha uma plaquetinha, proibido fotografar, né. Depois, né, com essa modernidade de redes sociais, hoje é, por favor, me fotografe, né? Tá aqui a área instagramável, então mudou muito, né? E você fotografar uma pessoa, para mim, era uma interferência na vida. Eu não queria expor essa pessoa que estava na rua para um trabalho de fotografia, né? Como eu vi que o Saul, que era um mestre das fotografias de reflexo, fotografava transeuntes na rua ou em restaurantes, que seja, ou loja, eu passei a perder um pouco do medo, vamos dizer, né? Ou da lealdade com o terceiro e agora faço algumas fotos.
3: Né? Agora tem os projetos.
4: Prefiro
3: agora
4: que, só finalizando, prefiro claro. Que o rosto da pessoa, a face, não esteja tão visível, né?
3: Não, eu ia completar exatamente com essa ideia. Em termos de futuro, de projeto, as próximas fotos, você imagina caminhar em que direção? Você tem um planejamento, assim, agora?
4: Não, não tenho.
3: As coisas vão acontecendo não. Mais livremente?
4: É, elas vão acontecendo. Não tenho esse planejamento, não. Vão acontecendo, né?
3: E essa classificação em séries, né? Geralmente ela é posterior, Arsênio?
4: Já é.
3: É posterior? Ou seja, primeiro...
4: Eu comecei a fazer desse tipo de séries quando eu estive lá no Ibirapuera, que eu acabei fotografando o Museu Afro-Brasil, que eu achei que ele deu uma perspectiva muito interessante, porque ele é todinho de vidro, né? E atrás, né? Quer dizer, quando você fotografa e vem a cena traseira, que é aquela gramado, as árvores. E as obras que estavam dentro do museu, elas aparecem como se estivessem em cima da grama, junto das pessoas, pessoas passando ali, né? Atravessando as coisas.
3: Elas vão se mesclando,
4: aí,
3: né?
4: Vão se mesclando. A partir daí, eu falei, ó, vou organizar isso aqui num projeto que eu vou chamar Arte no Parque. Aí Aí eu recolhi todas as fotos que eu tinha de vitrines, fiz outro projeto, autorretrato em vitrine, arte no parque, né, reflexos, reflexões, né? Porque também com o tempo a gente vai vendo que uma coisa é a tua arte, outra coisa a foto, outra coisa é a narrativa.
3: Arsênio, muito obrigado pela conversa agradável. E para conhecer mais do teu trabalho, basta entrar no teu Instagram, @reflexos_sp. @reflexos_sp. Até a próxima.
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11: 20 horas e 59 minutos.
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Olá, a Unesp FM apresenta Pé na Estrada, programa com compositores, intérpretes, bandas que lançam trabalhos, divulgam suas músicas e estão com o pé na estrada. Passam hoje por aqui Fran G,